0: Cantoria perfeita dos grandes sucessos do passado, aqui no The Mills Coffee Time. A gente volta já depois do intervalo.
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3: Liz Klaveness, presidente da Federação Norueguesa de Futebol, pediu nesta sexta-feira a renúncia de Gianni Infantino, presidente da FIFA, afirmando que ele não conta mais com a confiança da comunidade do futebol. Segundo Liz, Infantino não possui a confiança institucional necessária para governar a FIFA de forma estável nos tempos atuais. Não há volta para Infantino. A cooperação internacional no futebol enfrenta sérios problemas. Precisamos de um motivo para nos unirmos agora. E queremos pedir ao presidente da FIFA que renuncie imediatamente.
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5: Olá, voltamos com mais um bloco de informações do InfoNews deste sábado. Amizades no ambiente de trabalho podem melhorar a colaboração, reduzir o estresse e tornar a rotina mais agradável. Especialistas, porém, alertam que esses vínculos não devem comprometer o profissionalismo. Pesquisas mostram que muitos trabalhadores consideram as boas relações um fator importante para o desempenho e até para permanecer na empresa. As conexões também contribuem para fortalecer o sentimento de pertencimento entre as equipes. O principal risco aparece quando amizades influenciam avaliações, promoções, distribuição de tarefas e outras decisões que devem seguir critérios técnicos. Favorecimento e perda de imparcialidade estão entre os problemas mais apontados pelos especialistas. A falta de vínculos também merece atenção, já que a solidão no ambiente de trabalho pode afetar a saúde mental e a produtividade. A orientação é manter relações baseadas em confiança, respeito e equilíbrio entre a vida pessoal. Pode afetar a saúde mental e a produtividade. A orientação é manter relações baseadas em confiança,

0: Estamos de volta pra você ouvir o The Music of Time. Aqui você aumenta o volume e a gente toca o melhores dos anos 70, 80, 90 aqui no The Music of Time.
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0: essas são as últimas de hoje do nosso The Music Coffee Time. Obrigado aí pela tua sintonia. Se encontramos na próxima edição com mais The Music. Se cuida, juízo, e até a próxima edição.
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4: As últimas do esporte você confere na nossa sexta-feira, 7 de agosto de 2026. Por aqui é o Kleber Salles e o Real Madrid anunciou a renovação de contrato de Vinícius Júnior até junho de 2032, encerrando as especulações sobre uma possível saída. Desde que chegou ao clube em 2018, o brasileiro disputou 375 jogos, marcou 128 gols e conquistou 14 títulos, incluindo duas Champions League. O atacante também foi eleito o melhor jogador do mundo pela FIFA em 2024. Segundo o Real, Vini é um dos principais protagonistas da fase mais vitoriosa da história recente do clube. Parabéns aí pro Vini Júnior, então, e renovado aí, contrato renovado com o Real Madrid até 2032, hein? Eu sou Kleber Salles e volto daqui a pouco com mais destaques do mundo da bola para você.
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6: Autoajuda, conhecimento, vendas, atendimento, motivação. Começar um negócio não é fácil, mas não tenha medo de errar. Você sempre pode mudar tudo e começar de novo. Apenas comece, tente, você nunca vai saber antes de tentar. Vão aqui algumas dicas fundamentais para você iniciar o seu negócio. Defina e entenda seu público-alvo. Estude sua concorrência, supere suas crenças que limitam suas ideias e decisões, administre seu tempo, tenha uma boa rede de contatos, administre suas finanças. Um negócio de sucesso é aquele que conquista a confiança do seu cliente.
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8: Em uma decisão histórica, o Superior Tribunal de Justiça aplicou a pena de perda do cargo ao ministro Marco Buzzi. A medida foi tomada após a corte reconhecer violações dos deveres funcionais diante de acusações de assédio e importunação sexual, além de injúria. Esta é a primeira vez que a nova pena máxima é aplicada a um ministro por violações graves, marcando um precedente importante no judiciário brasileiro. A decisão reforça um compromisso com a ética e a conduta irrepreensível no serviço público.
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11: Opa! Chegamos com mais um Top Brasil! A partir de agora é Nostalgia no Ar! E aí, como você está passando o seu fim de semana? Segura aí que a primeira de hoje vem aí!
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1: Que maravilha. Essa sequência foi incrível. Voltamos já depois do intervalo.
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5: E a Conmebol manifestou apoio à permanência de Gianni Infantino à presidência da FIFA e defendeu que qualquer mudança na liderança da entidade ocorra apenas pelos mecanismos institucionais. A posição foi divulgada após a FIFA desistir do projeto de vender participação comercial da Copa do Mundo a investidores privados, proposta que gerou forte reação de outras confederações. A eleição para a presidência da FIFA está marcada para março de 2027. Eu sou Kleber Salles e volto daqui a pouco com mais informações do Mundo da Bola para você. Continue ligado.
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1: Top Brasil é bom demais. Voltamos depois do intervalo com mais um super bloco pra você.
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7: O Atlético Mineiro confirmou que negocia a contratação do volante colombiano Kevin Castanho do River Plate. O executivo de futebol Paulo Brax revelou que as conversas estão em andamento e que o objetivo é fechar um empréstimo com opção de compra, enquanto o clube argentino tenta incluir uma obrigação de compra no acordo. Castanho perdeu espaço no River Plate e é visto como um reforço para o meio-campo do Galo. Além da busca por reforços, o Atlético também pode ter uma saída no elenco. O zagueiro chileno Ivan Román recebeu uma proposta e tem futuro indefinido após perder espaço com o técnico Eduardo Domingues. Segundo Paulo Brax, a negociação está em andamento, mas a possível transferência não está relacionada ao limite de jogadores estrangeiros do elenco, questão que o clube afirma estar administrando internamente.
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8: O Brasil, em parceria com a União Europeia e o Escritório das Nações Unidas sobre Drogas e Crime, lançou uma iniciativa crucial para combater o aliciamento de crianças e adolescentes por grupos criminosos. O projeto, denominado Protegendo Futuros, visa fortalecer a atuação de instituições de justiça, segurança pública e proteção à criança. Os comitês diretivo e técnico do projeto foram formalmente instituídos em Brasília, com o objetivo de atuar em conjunto com organizações da sociedade civil e entidades das Nações Unidas. A ação busca proteger os jovens, cada vez mais expostos a crimes, e conta com o apoio da União Europeia.
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1: E maravilha, essa sequência foi incrível. Voltamos já depois do intervalo.
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1: Senhoras e senhores, essas foram as últimas do Top Brasil. Semana que vem a gente volta com muito mais pra você. Fica com Deus e até lá.
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3: E entusiasmado com o trabalho do argentino Maurício Pochettino, destacado como um dos maiores treinadores do planeta, a Federação de Futebol dos Estados Unidos anunciou a renovação de contrato com o comandante até 2030. Com metas ambiciosas, os norte-americanos querem brigar por títulos da Copa do Mundo e fazer do futebol o esporte mais praticado em todas as comunidades. Sob a tutela de Pochettino, os Estados Unidos avançaram até as oitavas de final da Copa do Mundo de 2026, ficando uma posição atrás do pentacampeão Brasil. A seleção foi acompanhada pelos norte-americanos como nunca na história, com estádios lotados e recordes de transmissão televisivos. E a meta é deixá-la ainda mais forte e popular.
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6: A Polícia Federal concluiu o inquérito sobre a queda do voo 2283 da Voepass, ocorrida em agosto de 2024, e indiciou 16 pessoas, incluindo José Luiz Felício Filho, dono e presidente da companhia aérea. O relatório aponta uma combinação de fatores meteorológicos, falhas técnicas e conduta operacional insuficiente. O acidente, que vitimou 62 pessoas, gerou grande comoção nacional. O indiciamento dos responsáveis é um passo importante na busca por justiça e na garantia de maior segurança para o transporte aéreo no país.
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8: Autoajuda, conhecimento, vendas, atendimento, motivação. Como escolher um bom ponto comercial em shopping center? Veja quais são as formas estratégicas para uma boa escolha. Fazer uma análise do potencial de consumo da região ou avaliar os dados fornecidos pelo administrador do shopping. Fazer um criterioso estudo de viabilidade da sua atividade dentro de um shopping de seu interesse. Para instalação da loja, fazer um estudo dos corredores do shopping. Os melhores são aqueles quanto à maior circulação de clientes. Isto é, nos corredores próximos das lojas âncoras e praça de alimentação. Analisar o custo de ocupação total da loja, que não se restringe apenas ao aluguel do espaço, e envolva também gastos com condomínio, fundos de promoção e a luva, que é uma taxa única a ser cobrada para a entrada da sua empresa no shopping, valor que pode variar bastante dependendo da medida em metro quadrado do estabelecimento e também a localização da loja dentro do shopping.
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3: Olá, boa sexta-feira para você. Chegando o nosso Esporte Agora com a minha apresentação, locutora Patrícia. E pai e filho, Jonathan e Agustin dos Santos, se enfrentaram pelo Campeonato Uruguaio e protagonizaram um abraço emocionado após o apito final. Agustin, meia de 18 anos do Nacional, foi titular na vitória por 2-1. O meio-campista veste a camisa 10 e integra o elenco profissional desde o ano passado. Já Jonathan, atacante de 34 anos do Progresso, passou todo o duelo no banco de reservas. O encontro aconteceu no domingo no Gran Parque Central, em Montevidéu, pela primeira divisão uruguaia.
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9: 22 horas e 42 minutos. 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
13: Sim, chegando mais uma edição aqui do nosso Paquera, nesse finalzaço de semana. E aí, tá tudo tranquilo? Eu sou o Kleber Salles e eu espero que a sua... É que o seu final de semana, que essa programação especial possa te inspirar, né? Você que está em busca de um grande amor e você que está amando nesse final de semana, ah, com certeza vai curtir muito essa seleção musical que a gente preparou para você com muito carinho. Seja muito bem-vindo, hein? O nosso final de semana começa agora, a nossa viagem musical pelas mais românticas aqui no programa Paquera. Começa nesse instante com o som de Michael Jackson e Sida Garay, I Just Can't Stop Loving You. Excelente fim de semana para você. Vamos juntos com o nosso Paquera. É o sentimento falando mais alto.

Aí o som do Kiss from a Rose, o som do Seal, né? Kiss from a Rose, aqui no nosso Paquera, nesse final de semana. As mais românticas de todos os tempos, Barbara Streisand e Willie Nelson com Hide Want to Be You.

0: Em uma decisão histórica, o Superior Tribunal de Justiça aplicou a pena de perda do cargo ao ministro Marco Buzzi. A medida foi tomada após a corte reconhecer violações dos deveres funcionais diante de acusações de assédio e importunação sexual, além de injúria. Esta é a primeira vez que a nova pena máxima é aplicada a um ministro por violações graves, marcando um precedente importante no judiciário brasileiro. A decisão reforça um compromisso com a ética e a conduta irrepreensível no serviço público.
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3: Conor McGregor, astro do UFC, manifestou-se em suas redes sociais sobre a cirurgia que fez no joelho após sofrer um rompimento de ligamentos. Ele se machucou no UFC 329, no dia 11 de julho. McGregor disse que seu joelho foi reparado, a cirurgia foi um sucesso e ele está no caminho da recuperação. A minha mentalidade é imparável e inquebrável.

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2: A gente segue com o nosso Paquera, trazendo Blake Shelton e Gwen Stefani, Nobody But You.

0: Shania Twain no Paquera desse fim de semana. You've Got Away. Teve também George Boroder e Joe Esposito. Lady Lady, clássico também dos anos 80, né? E a gente vai relembrando grandes sucessos e grandes paixões, né? O coração batendo mais forte com essas belíssimas melodias. Agora tem o Tiziano Ferro.
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0: Song Before a Puro Dolor aqui no nosso Paquera. Essa música o KLB, né, fez a versão em português também no ano 2000 e foi um grande sucesso, né? Teve também o som de MC Hammer com Have You See Her. E a gente encerra o nosso Paquera de hoje, desejando aí um ótimo final de semana. Eu, Kleber Salles, estou de volta na semana que vem com mais uma edição. Grande abraço e até o nosso próximo Paquera.
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3: Segundo a imprensa esportiva espanhola, Endrick está na mira de 3 clubes espanhóis: Vila Real, Betis e Real Sociedad. E mais, dizem que o italiano Roma também teria interesse no brasileiro. Endrick retornou ao Real Madrid após a Copa, mas, segundo rumores, terá dificuldades para ganhar espaço no elenco atual. A diretoria do clube estaria cogitando um novo empréstimo.

A Polícia Federal concluiu o inquérito sobre a queda do voo 2283 da Voepass, ocorrida em agosto de 2024, e indiciou 16 pessoas, incluindo José Luiz Felício Filho, dono e presidente da companhia aérea. O relatório aponta uma combinação de fatores meteorológicos, falhas técnicas e conduta operacional insuficiente. O acidente, que vitimou 62 pessoas, gerou grande comoção nacional. O indiciamento dos responsáveis é um passo importante na busca por justiça e na garantia de maior segurança para o transporte aéreo no país.

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2: Fim de semana chegou! Estamos aqui na sua rádio preferida e a partir de agora tem as 15 músicas mais pedidas da nossa programação, viu? Eu sou Ricardo Oliveira e tô com você e vamos agitar muito esse fim de semana com as 15 mais tocadas.

0: zero hora, em ponto.
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2: Muito bem, senhoras e senhores, está entrando no ar mais um The Music Coffee Time. As grandes emoções do passado estão de volta, de presente, pra você. É que bom então, né? A partir de agora você ouve aí as grandes emoções dos anos 70, 80, 90, até 2000 também, se for bom, a gente traz de volta. A partir de agora, tem The Music Coffee Time.

0: Você está sintonizado nos grandes sucessos do passado. A gente traz de volta para o presente. Aqui no The Mills Coffee Time. A gente volta já. Depois do intervalo tem mais.
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4: O Dia dos Pais no Brasil é comemorado anualmente no segundo domingo de agosto. A data foi escolhida pelo publicitário Silvio Behring, que era diretor do jornal O Globo e a Rádio Globo, com o objetivo de atrair anúncios de produtos que poderiam ser dados como presente para os pais. O primeiro Dia dos Pais foi celebrado no Brasil em 16 de agosto de 1953.
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0: Isso é The Mills Coffee Time. As grandes emoções da sua vida estão aqui. A gente volta já.
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5: Olá, boa sexta-feira para você. Chegando o nosso Esporte Agora com a minha apresentação, locutora Patrícia. E pai e filho, Jonathan e Agustin dos Santos, se enfrentaram pelo Campeonato Uruguaio e protagonizaram um abraço emocionado após o apito final. Agustin, meia de 18 anos do Nacional, foi titular na vitória por 2-1. O meio-campista veste a camisa 10 e integra o elenco profissional desde o ano passado. Já Jonathan, atacante de 34 anos do Progresso, passou todo o duelo no banco de reservas. O encontro aconteceu no domingo no Gran Parque Central, em Montevidéu, pela primeira divisão uruguaia.
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7: Em uma decisão histórica, o Superior Tribunal de Justiça aplicou a pena de perda do cargo ao ministro Marco Buzzi. A medida foi tomada após a corte reconhecer violações dos deveres funcionais diante de acusações de assédio e importunação sexual, além de injúria. Esta é a primeira vez que a nova pena máxima é aplicada a um ministro por violações graves, marcando um precedente importante no judiciário brasileiro. A decisão reforça um compromisso com a ética e a conduta irrepreensível no serviço público.

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2: As grandes emoções do passado estão de volta aqui no The Music Coffee Time. Aumente o volume.
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0: que bacana! The Music of Time, as grandes emoções da sua vida. A gente volta já, não sai daí.
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3: E entusiasmado com o trabalho do argentino Maurício Pochettino, destacado como um dos maiores treinadores do planeta, a Federação de Futebol dos Estados Unidos anunciou a renovação de contrato com o comandante até 2030. Com metas ambiciosas, os norte-americanos querem brigar por títulos da Copa do Mundo e fazer do futebol o esporte mais praticado em todas as comunidades. Sob a tutela de Pochettino, os Estados Unidos avançaram até as oitavas de final da Copa do Mundo de 2026, ficando uma posição atrás do pentacampeão Brasil. A seleção foi acompanhada pelos norte-americanos como nunca na história, com estádios lotados e recordes de transmissão televisivos. E a meta é deixá-la ainda mais forte e popular.
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4: Na abordagem para vender ao cliente dentro de uma loja, o vendedor pode se utilizar da percepção em três situações. A primeira é a sinestésica, quando o cliente usa o tato para conhecer em produtos, para ele decidir a compra. Muitos gostam de tocar ou pegar o produto para sentir o seu peso, a sua consistência e outras informações. A segunda situação é auditiva, quando o cliente fica atento a tudo que o vendedor fala. Assim, o vendedor tem que ter uma voz agradável, não falar alto, não responder com frases curtas e grossas. O vendedor deverá dar todas as informações possíveis ao cliente sobre o produto e condições de pagamento. A terceira situação é o visual, quando o cliente adquire o produto sempre no olhar e levando em consideração a beleza, a cor, o modelo, o tamanho que envolve esse produto e com a ajuda do vendedor, ele acaba comprando o produto. Por meio de uma pesquisa da Confederação Nacional dos Dirigentes Lojistas, CNDL, afirmou que 70% dos consumidores compram pelo visual. Olhar, a beleza, cor, tamanho, forma. 20% pelo auditivo, pelo que o vendedor transmite pela fala. E 10% pelo sinestésico, onde o cliente toca o produto.
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8: A Polícia Federal concluiu o inquérito sobre a queda do voo 2283 da Voepass, ocorrida em agosto de 2024, e indiciou 16 pessoas, incluindo José Luiz Felício Filho, dono e presidente da companhia aérea. O relatório aponta uma combinação de fatores meteorológicos, falhas técnicas e conduta operacional insuficiente. O acidente, que vitimou 62 pessoas, gerou grande comoção nacional. O indiciamento dos responsáveis é um passo importante na busca por justiça e na garantia de maior segurança para o transporte aéreo no país.
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9: Meia-noite e 47 minutos.
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0: As grandes emoções do passado estão de volta aqui no The Music Coffee Time. Aumente o volume.
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0: Você está na melhor sintonia com o nosso The Music Coffee Time. A gente vai para um break e daqui a pouco tem mais. Não sai daí.
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0: O Centro de Operações e Resiliência da Prefeitura do Rio informou que o município do Rio de Janeiro entrou em estágio 2. A medida foi tomada devido à previsão de intensificação dos ventos na cidade, que podem atingir intensidade forte a muito forte a partir desta noite até o próximo domingo. O estágio 2, o segundo nível em uma escala de 5, indica riscos de ocorrências de alto impacto na cidade. A população é orientada a se manter atenta e acompanhar as atualizações da previsão do tempo, além de se cadastrar no Serviço de Alertas da Defesa Civil.
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5: O São Paulo anunciou oficialmente a contratação do lateral esquerdo Iago, de 29 anos, que chega por empréstimo do Bahia até o fim de 2026. O jogador foi confirmado como reforço logo após o clube resolver o transfer ban imposto pela FIFA e passa a integrar o elenco de Dorival Júnior para reforçar um setor que enfrentava carências, principalmente após a saída de Enzo Dias e a ausência de Nicolas. Iago acumula passagens por Internacional, Augsburg da Alemanha e Bahia, onde disputou 54 partidas, marcou 3 gols e deu 4 assistências. Sua apresentação, o lateral destacou a felicidade de defender o São Paulo e afirmou que chega motivado para ajudar a equipe na sequência da temporada.
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9: Ei, você aí! Estamos de volta pra você ouvir o The Music Coffee Time. Aqui você aumenta o volume e a gente toca o melhores dos anos 70, 80, 90 aqui no The Music Coffee Time.
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0: mas em outros países a data é celebrada em outros dias. Você sabia? Nos Estados Unidos e Inglaterra, o Dia dos Pais é celebrado no terceiro domingo de junho. Já em alguns países ocidentais, geralmente a data coincide com o dia cristão em que se comemora o dia de São José, pai adotivo de Jesus, 19 de março. A data pode mudar, mas o objetivo é o mesmo: homenagear todos os pais.
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O plenário do Tribunal Superior Eleitoral aprovou por unanimidade o orçamento de 13,9 bilhões de reais para a Justiça Eleitoral em 2027. A previsão de despesas será agora encaminhada para a consolidação no projeto de lei orçamentária anual. A decisão foi tomada em sessão plenária e reflete a necessidade de recursos para a manutenção e aprimoramento do sistema eleitoral brasileiro. O valor aprovado visa garantir a lisura e a eficiência dos próximos pleitos.

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1: As últimas do esporte você confere na nossa sexta-feira, 7 de agosto de 2026. Por aqui é o Kleber Salles e o Real Madrid anunciou a renovação de contrato de Vinícius Júnior até junho de 2032, encerrando as especulações sobre uma possível saída. Desde que chegou ao clube em 2018, o brasileiro disputou 375 jogos, marcou 128 gols e conquistou 14 títulos, incluindo duas Champions League. O atacante também foi eleito o melhor jogador do mundo pela FIFA em 2024. Segundo o Real, Vini é um dos principais protagonistas da fase mais vitoriosa da história recente do clube. É, parabéns aí pro Vini Júnior, então, e renovado aí, contrato renovado com o Real Madrid até 2032, hein? Eu sou Kleber Salles e volto daqui a pouco com mais destaques do mundo da bola para você.
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2: 1 hora e 20 minutos.
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6: Ei, você aí, estamos de volta pra você ouvir o The Music Coffee Time. Aqui você aumenta o volume e a gente toca o melhores dos anos 70, 80, 90 aqui no The Music Coffee Time.
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0: essas são as últimas de hoje do nosso The Music Coffee Time. Obrigado aí pela tua sintonia. Se encontramos na próxima edição com mais The Music. Se cuida, juízo, e até a próxima edição.
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0: O Brasil, em parceria com a União Europeia e o Escritório das Nações Unidas sobre Drogas e Crime, lançou uma iniciativa crucial para combater o aliciamento de crianças e adolescentes por grupos criminosos. O projeto, denominado Protegendo Futuros, visa fortalecer a atuação de instituições de justiça, segurança pública e proteção à criança. Os comitês diretivo e técnico do projeto foram formalmente instituídos em Brasília, com o objetivo de atuar em conjunto com organizações da sociedade civil e entidades das Nações Unidas. A ação busca proteger os jovens, cada vez mais expostos a crimes, e conta com o apoio da União Europeia.
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6: O Atlético Mineiro confirmou que negocia a contratação do volante colombiano Kevin Castaño do River Plate. O executivo de futebol Paulo Brax revelou que as conversas estão em andamento e que o objetivo é fechar um empréstimo com opção de compra, enquanto o clube argentino tenta incluir uma obrigação de compra no acordo. Castaño perdeu espaço no River Plate e é visto como um reforço para o meio-campo do Galo. Além da busca por reforços, o Atlético também pode ter uma saída no elenco. O zagueiro chileno Ivan Román recebeu uma proposta e tem futuro indefinido após perder espaço com o técnico Eduardo Domingues. Segundo Paulo Brax, a negociação está em andamento, mas a possível transferência não está relacionada ao limite de jogadores estrangeiros do elenco, questão que o clube afirma estar administrando internamente.
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11: Fim de semana chegou. E estamos aqui na sua rádio preferida. E a partir de agora tem as 15 músicas mais pedidas da nossa programação, viu? Eu sou Ricardo Oliveira e tô com você e vamos agitar muito esse fim de semana com as 15 mais tocadas.

0: 15 melhores, as 15 mais tocadas aqui na sua rádio preferida. Que sequência legal, é assim, que sequência bacana, ó. Deixa eu dar uma refrescadinha na garganta ali, tomar uma água bem rapidinho. Daqui a pouquinho tamo de volta com as 15 mais tocadas pra você aqui na sua rádio.
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5: O Napoli voltou a demonstrar interesse na contratação de Gabriel Jesus e iniciou conversas para tentar levar o atacante brasileiro à Itália nesta janela de transferências. O Arsenal aceita negociar, mas deixou claro que só abrirá tratativas mediante uma proposta de pelo menos 20 milhões de euros, cerca de 118 milhões de reais. Apesar de ainda não haver acordo entre os clubes, o interesse da equipe italiana é considerado forte. Gabriel Jesus vê com bons olhos uma possível transferência para o Napoli, principalmente pela chance de ganhar mais minutos em campo. Na última temporada, o atacante disputou 27 partidas, mas foi titular em apenas 9. Mesmo assim, o brasileiro mantém carinho pelo Arsenal e também considera permanecer no clube inglês para buscar marcas importantes, como se tornar o brasileiro com mais gols na história da Premier League e ampliar sua coleção de títulos da competição.
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6: Autoajuda, conhecimento, vendas, atendimento, motivação. Começar um negócio não é fácil, mas não tenha medo de errar. Você sempre pode mudar tudo e começar de novo. Apenas comece, tente, você nunca vai saber antes de tentar. Vão aqui algumas dicas fundamentais para você iniciar o seu negócio. Defina e entenda seu público-alvo. Estude sua concorrência, supere suas crenças que limitam suas ideias e decisões, administre seu tempo, tenha uma boa rede de contatos, administre suas finanças. O negócio de sucesso é aquele que conquista a confiança do seu cliente.
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8: Muito bem, voltamos. Tem mais informações aqui no Info News deste sábado. O Tribunal de Contas da União encaminhou à Justiça Eleitoral uma lista com mais de 6.100 responsáveis que tiveram contas julgadas irregulares nos últimos 8 anos. O levantamento será utilizado como apoio na análise dos registros de candidaturas para as eleições, conforme os critérios previstos na Lei da Ficha Limpa. Nordeste e Sudeste concentram cerca de 3,8 mil nomes da relação divulgada pelo TCU. A maior parte dos responsáveis é formada por prefeitos e vereadores de municípios de pequeno porte, embora o cadastro também inclua deputados, senadores e secretários do estado. A lista reúne apenas decisões definitivas do tribunal, sem possibilidade de novos recursos, considerando processos julgados desde 2018 para as eleições de 2026. Entre as irregularidades apontadas estão omissão na prestação de contas, desvio de recursos públicos, atos ilegais e prejuízos aos cofres públicos. A inclusão de um nome no cadastro não torna o responsável inelegível de forma automática. Caberá à Justiça Eleitoral analisar cada situação e decidir se o candidato atende aos requisitos legais para disputar as eleições. Daqui a pouco mais informações aqui no Info News. Fique ligado.
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0: Voltamos aqui na sua rádio preferida. Obrigado pela companhia, o carinho, a audiência, viu? Você que tá acompanhando a programação da sua rádio, são as 15 melhores. Aumenta o volume,

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1: 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Eu acho que você tem que mandar aquela mensagem. Mas manda o que tá no seu coração.
2: Porque se fosse eu falaria mais ou menos assim.
3: Ei, boa noite. Antes de te bloquear, eu só vim te dizer que a partir de hoje pode tocar o terror, fazer o que quiser fazer. A boca é sua, curte suas farras. Sinto mais nada.
1: Não, apaga, apaga, apaga.

0: encerrando a edição do seu fim de semana, das mais tocadas aqui na programação da sua rádio, viu? As 15 melhores pra você, o melhor ouvinte do mundo. Obrigado de verdade pela audiência e a companhia. A gente se fala, tchau, tchau.
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3: Olá, voltamos com mais um bloco de informações do Info News deste sábado. Amizades no ambiente de trabalho podem melhorar a colaboração, reduzir o estresse e tornar a rotina mais agradável. Especialistas, porém, alertam que esses vínculos não devem comprometer o profissionalismo. Pesquisas mostram que muitos trabalhadores consideram as boas relações um fator importante para o desempenho e até para permanecer na empresa. As conexões também contribuem para fortalecer o sentimento de pertencimento entre as equipes. O principal risco aparece quando amizades influenciam avaliações, promoções, distribuição de tarefas e outras decisões que devem seguir critérios técnicos. Favorecimento e perda de imparcialidade estão entre os problemas mais apontados pelos especialistas. A falta de vínculos também merece atenção, já que a solidão no ambiente de trabalho pode afetar a saúde mental e a produtividade. A orientação é manter relações baseadas em confiança, respeito e equilíbrio entre a vida pessoal e a profissional. Daqui a pouco, mais informações com o último bloco do Info News. Fique ligado!
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4: O Dia dos Pais no Brasil é comemorado anualmente no segundo domingo de agosto. A data foi escolhida pelo publicitário Silvio Behring, que era diretor do jornal O Globo e a Rádio Globo, com o objetivo de atrair anúncios de produtos que poderiam ser dados como presente para os pais. O primeiro Dia dos Pais foi celebrado no Brasil em 16 de agosto de 1953. Conor McGregor, astro do UFC, manifestou-se em suas redes sociais sobre a cirurgia que fez no joelho após sofrer um rompimento de ligamentos. Ele se machucou no UFC 329 no dia 11 de julho. McGregor disse que seu joelho foi reparado, a cirurgia foi um sucesso e ele está no caminho da recuperação. A minha mentalidade é imparável, inquebrável.
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7: 2:27.
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7: Alô, Brasil! Chegamos com mais um Baú Sertanejo! Eita, coisa boa! A partir de agora, está no ar o nosso Baú Sertanejo. Alegria, alegria, gente! Alegria! Chegou o finalzinho de semana já, né? E a gente começa o programa de hoje trazendo para você as melhores de todos os tempos do Baú Sertanejo. Aumenta o som, aumenta aí que o Baú Sertanejo já está no ar.
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0: O sertanejo, sempre com as melhores pra você, onde você estiver. A gente volta daqui a pouquinho, é só tempo de tomar uma água e a gente volta.
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O Brasil, em parceria com a União Europeia e o Escritório das Nações Unidas sobre Drogas e Crime, lançou uma iniciativa crucial para combater o aliciamento de crianças e adolescentes por grupos criminosos. O projeto, denominado Protegendo Futuros, visa fortalecer a atuação de instituições de justiça, segurança pública e proteção à criança. Os comitês diretivo e técnico do projeto foram formalmente instituídos em Brasília, com o objetivo de atuar em conjunto com organizações da sociedade civil e entidades das Nações Unidas. A ação busca proteger os jovens, cada vez mais expostos a crimes, e conta com o apoio da União Europeia.

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2: O Napoli voltou a demonstrar interesse na contratação de Gabriel Jesus e iniciou conversas para tentar levar o atacante brasileiro à Itália nesta janela de transferências. O Arsenal aceita negociar, mas deixou claro que só abrirá tratativas mediante uma proposta de pelo menos 20 milhões de euros. Cerca de 118 milhões de reais. Apesar de ainda não haver acordo entre os clubes, o interesse da equipe italiana é considerado forte. Gabriel Jesus vê com bons olhos uma possível transferência para o Napoli, principalmente pela chance de ganhar mais minutos em campo. Na última temporada, o atacante disputou 27 partidas, mas foi titular em apenas 9. Mesmo assim, o brasileiro mantém carinho pelo Arsenal e também considera permanecer no clube inglês para buscar marcas importantes, como se tornar o brasileiro com mais gols na história da Premier League e ampliar sua coleção de títulos da competição.
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7: Estamos de volta com o Baú Sertanejo.

0: Eita coisa boa, Mauro Sertanejo, levando pra você os melhores de todos os tempos. Não sai da sintonia, já já tem mais pra você.
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O presidente Luiz Inácio Lula da Silva sancionou uma lei que amplia a atuação da polícia em meios digitais e aumenta a punição para crimes envolvendo crianças e adolescentes, especialmente com o uso de inteligência artificial. A legislação visa coibir criminosos que utilizam a tecnologia para aliciar e explorar menores. A nova legislação endurece a pena para o aliciamento quando há uso de IA, deepfake, perfis falsos ou aproveitamento de relação de confiança. Além da repressão penal, o texto prevê medidas de proteção às vítimas, como atendimento psicológico e psicossocial especializado.

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1: Autoajuda, conhecimento, vendas, atendimento, motivação. Como escolher um bom ponto comercial em shopping center? Veja quais são as formas estratégicas para uma boa escolha. Fazer uma análise do potencial de consumo da região ou avaliar os dados fornecidos pelo administrador do shopping. Fazer um criterioso estudo de viabilidade da sua atividade dentro de um shopping de seu interesse. Para instalação da loja, fazer um estudo dos corredores do shopping. Os melhores são aqueles quanto à maior circulação de clientes. Isto é, nos corredores próximos das lojas âncoras e praça de alimentação. Analisar o custo de ocupação total da loja, que não se restringe apenas ao aluguel do espaço e envolva também gastos com condomínio, fundos de promoção e a luva, que é uma taxa única a ser cobrada para a entrada da sua empresa no shopping, valor que pode variar bastante dependendo da medida em metro quadrado do estabelecimento e também a localização da loja dentro do shopping.
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3: Olá, boa sexta-feira para você. Chegando o nosso Esporte Agora com a minha apresentação, locutora Patrícia. E pai e filho, Jonathan e Agostinho dos Santos, se enfrentaram pelo Campeonato Uruguaio e protagonizaram um abraço emocionado após o apito final. Agostinho, meia de 18 anos do Nacional, foi titular na vitória por 2-1. O meio-campista veste a camisa 10 e integra o elenco profissional desde o ano passado. Já Jonathan, atacante de 34 anos do Progresso, passou todo o duelo no banco de reservas. O encontro aconteceu no domingo no Gran Parque Central, em Montevidéu, pela primeira divisão uruguaia.
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4: O Dia dos Pais é celebrado anualmente no Brasil na segunda semana de agosto. Mas em outros países a data é celebrada em outros dias. Você sabia? Nos Estados Unidos e Inglaterra, o Dia dos Pais é celebrado no terceiro domingo de junho. Já em alguns países ocidentais, geralmente a data coincide com o dia cristão em que se comemora o dia de São José, pai adotivo de Jesus, 19 de março. A data pode mudar. Mas o objetivo é o mesmo: homenagear todos os pais.
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0: O Centro de Operações e Resiliência da Prefeitura do Rio informou que o município do Rio de Janeiro entrou em estágio 2. A medida foi tomada devido à previsão de intensificação dos ventos na cidade, que podem atingir intensidade forte a muito forte a partir desta noite até o próximo domingo. O estágio 2, o segundo nível em uma escala de 5, indica riscos de ocorrências de alto impacto na cidade. A população é orientada a se manter atenta e acompanhar as atualizações da previsão do tempo, além de se cadastrar no Serviço de Alertas da Defesa Civil.
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5: O Boca Juniors anunciou oficialmente a contratação do atacante Ener Valencia. Aos 36 anos, o equatoriano estava livre no mercado desde o fim de sua passagem pelo Pachuca, do México, e assinou com o clube argentino para reforçar o elenco na sequência da temporada. A chegada do experiente atacante acontece para preencher a vaga deixada por Edinson Cavani, que deixou a equipe recentemente. Ener Valencia volta ao futebol sul-americano após passagens por Internacional e Pachuca. No clube gaúcho, o atacante disputou 101 partidas, marcou 31 gols e conquistou o Campeonato Gaúcho. Agora, o experiente centroavante inicia um novo desafio no Boca Juniors, que aposta em sua liderança e poder de decisão para fortalecer o setor ofensivo.
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10: Eita, moda boa é essa aí que tá chegando aqui no nosso Baú Sertanejo.

0: Obrigado, Gil!
1: Obrigado, Eduardo Costa!
0: Obrigado, Chico Rei! Obrigado, Paraná!
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0: O sertanejo, uma sequência melhor do que a outra aqui pra você ouvir, curtir e relembrar. Daqui a pouco tem mais, não sai daí não.
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O presidente Luiz Inácio Lula da Silva sancionou uma lei que amplia a atuação da polícia em meios digitais e aumenta a punição para crimes envolvendo crianças e adolescentes, especialmente com o uso de inteligência artificial. A legislação visa coibir criminosos que utilizam a tecnologia para aliciar e explorar menores. A nova legislação endurece a pena para o aliciamento quando há uso de IA, deepfake, perfis falsos ou aproveitamento de relação de confiança. Além da repressão penal, o texto prevê medidas de proteção às vítimas, como atendimento psicológico e psicossocial especializado.

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1: Autoajuda, conhecimento, vendas, atendimento, motivação. Quando no atendimento e nas vendas de seus produtos aos clientes, você pode utilizar-se de palavras poderosas para seus clientes, podendo realizar fechamentos e ter um aumento significativo nas suas vendas. Indicações dramáticas. Palavras como surpreendente, incrível, sensacional, super 10, superou suas expectativas. Surpresas inesperadas. Palavras como novidade, exclusivo, condição especial, única oportunidade. Personalização de oferta. Palavras do seu jeito, só para você, a sua cara.
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2: Segundo a imprensa esportiva espanhola, Endrick está na mira de 3 clubes espanhóis: Vila Real, Betis e Real Sociedad. E mais, dizem que o italiano Roma também teria interesse no brasileiro. Endrick retornou ao Real Madrid após a Copa, mas, segundo rumores, terá dificuldades para ganhar espaço no elenco atual. A diretoria do clube estaria cogitando um novo empréstimo.
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4: Isso é Baú Sertanejo, trazendo para você as grandes emoções. Aumenta o som aí. Baú Sertanejo está de volta.

0: Rádio não sai da sintonia, já já voltaremos com mais.
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O plenário do Tribunal Superior Eleitoral aprovou por unanimidade o orçamento de 13,9 bilhões de reais para a Justiça Eleitoral em 2027. A previsão de despesas será agora encaminhada para a consolidação no projeto de lei orçamentária anual. A decisão foi tomada em sessão plenária e reflete a necessidade de recursos para a manutenção e aprimoramento do sistema eleitoral brasileiro. O valor aprovado visa garantir a lisura e a eficiência dos próximos pleitos.

Conor McGregor, astro do UFC, manifestou-se em suas redes sociais sobre a cirurgia que fez no joelho após sofrer um rompimento de ligamentos. Ele se machucou no UFC 329 no dia 11 de julho. McGregor disse que seu joelho foi reparado, a cirurgia foi um sucesso e ele está no caminho da recuperação. A minha mentalidade é imparável e inquebrável.

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1: Se é sucesso, está aqui no Baú Sertanejo. Estamos de volta, meu povo. Aumenta o som, Baú Sertanejo, tá no ar de novo.

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1: Essa é uma homenagem que eu faço ao velho Lua, Luiz Gonzaga, saudoso.

0: Obrigado, gente.
1: Valeu, rapaziada. Essas são as últimas de hoje aqui do nosso Baú Sertanejo. Queremos agradecer de coração a tua audiência, a tua companhia. Voltaremos aí na próxima edição com mais Baú Sertanejo.
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3: Liz Klaveness, presidente da Federação Norueguesa de Futebol, pediu nesta sexta-feira a renúncia de Gianni Infantino, presidente da FIFA, afirmando que ele não conta mais com a confiança da comunidade do futebol. Segundo Liz, Infantino não possui a confiança institucional necessária para governar a FIFA de forma estável nos tempos atuais. Não há volta para Infantino. A cooperação internacional no futebol enfrenta sérios problemas. Precisamos de um motivo para nos unirmos agora. E queremos pedir ao presidente da FIFA que renuncie imediatamente.

0: Agosto marca o início do período mais crítico dos incêndios em mata no Brasil. Um alerta importante para as autoridades e a população. A falta de chuvas e as altas temperaturas contribuem para a proliferação de focos de incêndio em diversas regiões do país. As equipes de combate a incêndios já estão em estado de atenção e a conscientização da população sobre a prevenção é fundamental para minimizar os danos ambientais e sociais causados pelas queimadas.
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3: 4:04.
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4: Opa, já tô por aqui, eu mesmo, seu amigo Jorginho Amaral, começando mais um Conexão Sertaneja, nesse fim de semana gostoso, lindo e maravilhoso, de muita alegria e muita música boa, em especial pra você aí do outro lado, tá bom? Chega mais pertinho e bora fazer a festa junto aqui no Conexão, nesse finalzão de semana, que tá começando aqui na sua rádio preferida, vem pro Conexão!
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1: Daqui a pouquinho voltem com muito mais aqui no Conexão Sertaneja. Não saia daí, é rapidinho, turma.
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4: Em uma decisão histórica, o Superior Tribunal de Justiça aplicou a pena de perda do cargo ao ministro Marco Buzzi. A medida foi tomada após a corte reconhecer violações dos deveres funcionais diante de acusações de assédio e importunação sexual, além de injúria. Esta é a primeira vez que a nova pena máxima é aplicada a um ministro por violações graves, marcando um precedente importante no judiciário brasileiro. A decisão reforça um compromisso com a ética e a conduta irrepreensível no serviço público.
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5: O Dia dos Pais no Brasil é comemorado anualmente no segundo domingo de agosto. A data foi escolhida pelo publicitário Silvio Behring, que era diretor do jornal O Globo e a Rádio Globo, com o objetivo de atrair anúncios de produtos que poderiam ser dados como presente para os pais. O primeiro Dia dos Pais foi celebrado no Brasil em 16 de agosto de 1953.
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7: Autoajuda, conhecimento, vendas, atendimento, motivação. Melhorar suas vendas requer estratégias criativas nos seguintes pilares. Ajuda os clientes a alcançar seus objetivos. Pense no seu produto como parte do valor que você oferece. Use um ciclo de vendas mais longo. Concentre-se em oferecer soluções genuínas. Peça indicações de seus clientes atuais. Venda outros produtos ou serviços para seus melhores clientes. Mostre aos nossos clientes o sucesso de outros clientes na compra de seus produtos. Tenha compromisso com a integridade. Diga sempre a verdade.
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5: Segundo a imprensa esportiva britânica, o Barcelona ofereceu 40 milhões de libras pelo volante Rodri ao Manchester City, mas o clube inglês recusou a proposta, considerando-a baixa demais. O City aceitaria negociar o volante por mais de 60 milhões de libras. Dizem que o Barcelona está preparando uma nova oferta.
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1: Voltando por aqui no Conexão Sertaneja e na sua companhia sou eu, seu amigo Jorginho Amaral, com muito mais sucesso. Vamos de Conexão.
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1: Não saia daí que já já eu volto com muito mais pra você.
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A Polícia Federal concluiu o inquérito sobre a queda do voo 2283 da Voepass, ocorrida em agosto de 2024, e indiciou 16 pessoas, incluindo José Luiz Felício Filho, dono e presidente da companhia aérea. O relatório aponta uma combinação de fatores meteorológicos, falhas técnicas e conduta operacional insuficiente. O acidente, que vitimou 62 pessoas, gerou grande comoção nacional. O indiciamento dos responsáveis é um passo importante na busca por justiça e na garantia de maior segurança para o transporte aéreo no país.

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2: Olá, boa sexta-feira para você. Chegando o nosso Esporte Agora com a minha apresentação, locutora Patrícia. E pai e filho, Jonathan e Agostinho dos Santos, se enfrentaram pelo Campeonato Uruguaio e protagonizaram um abraço emocionado após o apito final. Agostinho, meia de 18 anos do Nacional, foi titular na vitória por 2-1. O meio-campista veste a camisa 10 e integra o elenco profissional desde o ano passado. Já Jonathan, atacante de 34 anos do Progresso, passou todo o duelo no banco de reservas. O encontro aconteceu no domingo no Gran Parque Central, em Montevidéu, pela primeira divisão uruguaia.
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5: Voltando por aqui no Conexão Sertaneja e na sua companhia sou eu, seu amigo Jorginho Amaral, com muito mais sucesso. Vamos de conexão.
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0: Obrigado, viu? Obrigado.
1: Chitãozinho, Chororó, a gente diz assim nessa música pra vocês, ó. Você, você é tudo que pedi pra Deus.
2: Aí. Bora lá.
1: Assim.
0: Você é tudo que pedi pra Deus.
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1: É o Conexão Sertaneja no ar, gente. Só as melhores pra você curtir aqui no nosso Conexão. Não saia daí, que daqui a pouco tem muito mais pra você.
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4: Muito bem, voltamos. Tem mais informações aqui no Info News deste sábado. O Tribunal de Contas da União encaminhou à Justiça Eleitoral uma lista com mais de 6.100 responsáveis que tiveram contas julgadas irregulares nos últimos 8 anos. O levantamento será utilizado como apoio na análise dos registros de candidaturas para as eleições, conforme os critérios previstos na Lei da Ficha Limpa. Nordeste e Sudeste concentram cerca de 3,8 mil nomes da relação divulgada pelo TCU. A maior parte dos responsáveis é formada por prefeitos e vereadores de municípios de pequeno porte, embora o cadastro também inclua deputados, senadores e secretários do estado. A lista reúne apenas decisões definitivas do tribunal, sem possibilidade de novos recursos, considerando processos julgados desde 2018 para as eleições de 2026. Entre as irregularidades apontadas estão omissão na prestação de contas, desvio de recursos públicos, atos ilegais e prejuízos aos cofres públicos. A inclusão de um nome no cadastro não torna o responsável inelegível de forma automática. Caberá à Justiça Eleitoral analisar cada situação e decidir se o candidato atende aos requisitos legais para disputar as eleições. Daqui a pouco mais informações aqui no Info News. Fique ligado.
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7: O São Paulo anunciou oficialmente a contratação do lateral esquerdo Iago, de 29 anos, que chega por empréstimo do Bahia até o fim de 2026. O jogador foi confirmado como reforço logo após o clube resolver o transfer ban imposto pela FIFA e passa a integrar o elenco de Dorival Júnior para reforçar um setor que enfrentava carências, principalmente após a saída de Enzo Dias e a ausência de Nicolas. Iago acumula passagens por Internacional, Augsburg da Alemanha e Bahia, onde disputou 54 partidas, marcou 3 gols e deu 4 assistências. Em sua apresentação, o lateral destacou a felicidade de defender o São Paulo e afirmou que chega motivado para ajudar a equipe na sequência da temporada.
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8: O Dia dos Pais é celebrado anualmente no Brasil na segunda semana de agosto. Mas em outros países a data é celebrada em outros dias. Você sabia? Nos Estados Unidos e Inglaterra, o Dia dos Pais é celebrado no terceiro domingo de junho. Já em alguns países ocidentais, geralmente a data coincide com o dia cristão em que se comemora o dia de São José, pai adotivo de Jesus, 19 de março. A data pode mudar, mas o objetivo é o mesmo: homenagear todos os pais.
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1: É o Conexão Sertaneja no ar, só sucesso, só música boa. Daqui a pouquinho tem muito mais pra você.
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2: Ah, daqui a pouquinho eu volto com muito mais música pra você no nosso Conexão Sertaneja.
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0: Segundo a imprensa esportiva britânica, o Barcelona ofereceu 40 milhões de libras pelo volante Rodri ao Manchester City. Mas o clube inglês recusou a proposta, considerando-a baixa demais. O City aceitaria negociar o volante por mais de 60 milhões de libras. Dizem que o Barcelona está preparando uma nova oferta.
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1: As principais janelas para o atendimento qualificado e fidelização do cliente são: considerar o atendimento interno e externo como parte principal da sua empresa. Envolva toda a equipe para o foco do atendimento, a partir do proprietário, gerente e funcionários, fazendo uma reunião semanal para definir qualidade no atendimento. Na venda, informe primeiro todas as características dos produtos, serviços e seus benefícios. Esteja presente na emoção e na vida do seu cliente, lembrando do seu aniversário, enviando uma mensagem. Um brinde de vez em quando vai bem. Envio de e-mails e mensagens de interesse e oportunidades. Ofereça ganho extra ao seu cliente. Um serviço de atendimento por WhatsApp ou telefone. Um desconto especial. Conheça os seus clientes. Perfil. Levante cadastros. Frequência de compras. Comunique sempre com seus clientes. 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
4: Em uma decisão histórica, o Superior Tribunal de Justiça aplicou a pena de perda do cargo ao ministro Marco Buzzi. A medida foi tomada após a corte reconhecer violações dos deveres funcionais diante de acusações de assédio e importunação sexual, além de injúria. Esta é a primeira vez que a nova pena máxima é aplicada a um ministro por violações graves, marcando um precedente importante no judiciário brasileiro. A decisão reforça um compromisso com a ética e a conduta irrepreensível no serviço público.

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1: É o Conexão Sertaneja no ar. Só sucesso, só música boa. Daqui a pouquinho tem muito mais pra você.
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2: Às vezes no relacionamento entre você e alguém, a sua pessoa, nesse caso, é a melhor pessoa. Certo?

0: se amar primeiro antes de qualquer outra coisa, não é?
1: Com certeza. Com certeza. Você tá doido. Se amar primeiro.
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0: Vocês estão querendo me matar do coração, né? Meu Deus do céu.
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2: Gente, não saia daí que daqui a pouquinho tem muito mais pra você aqui no Conexão.
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5: E a Conmebol manifestou apoio à permanência de Gianni Infantino à presidência da FIFA e defendeu que qualquer mudança na liderança da entidade ocorra apenas pelos mecanismos institucionais. A posição foi divulgada após a FIFA desistir do projeto de vender participação comercial da Copa do Mundo a investidores privados, proposta que gerou forte reação de outras confederações. A eleição para a presidência da FIFA está marcada para março de 2027. Eu sou Kleber Salles e volto daqui a pouco com mais informações do Mundo da Bola para você. Continue ligado.
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6: Muito bem, voltamos com o último bloco de hoje do Info News, deixando você muito bem informado. As apostas online retiraram 62,5 bilhões de reais do orçamento das famílias brasileiras em 2025. É o que aponta um estudo do Comitê Nacional de Secretaria da Fazenda dos Estados e do Distrito Federal. O valor representa a diferença entre o dinheiro apostado e os prêmios pagos pelas plataformas. O levantamento mostra que essa perda reduziu os recursos disponíveis para o consumo e aumentou a pressão sobre o orçamento das famílias. Os pesquisadores avaliam que o avanço das bets agrava a vulnerabilidade financeira, principalmente em um cenário de elevado endividamento. O estado também aponta que o Pix impulsionou a expansão das apostas após a regulamentação do setor. As transferências para as plataformas cresceram rapidamente e passaram a movimentar bilhões de reais por mês. Os pesquisadores observaram queda no ritmo dessas transferências após restrições ao uso de benefícios sociais em plataformas de apostas. Para o estudo, esse resultado reforça o cenário de vulnerabilidade financeira enfrentado por parte das famílias brasileiras. Assim encerramos mais um Info News, edição deste sábado. Segunda-feira, eu, Silva Júnior, volto com mais notícias para você. Grande abraço, ótimo final de semana e até segunda.
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2: Seguindo eu mesmo, seu amigo Jorginho Amaral no Conexão Sertaneja. Bora de mais música!
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1: Gente, foi um prazer estar aqui novamente com você, viu? Um grande abraço, obrigado de verdade pela sua companhia, tá? A gente se fala aí em breve com mais um Conexão Sertaneja, tá bom? Um beijo e até mais. Tchau, turma!
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4: E a UEFA manteve a ameaça de boicotar as competições da FIFA, incluindo a Copa do Mundo, mesmo após a entidade abandonar o projeto de criar uma empresa para explorar comercialmente seus torneios. A Confederação Europeia afirma que só encerrará o impasse quando a FIFA garantir oficialmente que propostas semelhantes não serão retomadas. Enquanto isso, a crise entre as entidades segue sem solução e pode afetar futuras competições internacionais. É, complicado aí esse negócio, hein, rapaz? Termina aqui mais uma edição do nosso Radar Esportivo. Com a apresentação e a produção de Kleber Salles, o Radar Esportivo volta amanhã. Grande abraço, ótimo fim de semana, ótima sexta.
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5: Muito bem, voltamos. Tem mais informações aqui no Info News deste sábado. O Tribunal de Contas da União encaminhou à Justiça Eleitoral uma lista com mais de 6.100 responsáveis que tiveram contas julgadas irregulares nos últimos 8 anos. O levantamento será utilizado como apoio na análise dos registros de candidaturas para as eleições, conforme os critérios previstos na Lei da Ficha Limpa. Nordeste e Sudeste concentram cerca de 3,8 mil nomes da relação divulgada pelo TCU. A maior parte dos responsáveis é formada por prefeitos e vereadores de municípios de pequeno porte, embora o cadastro também inclua deputados, senadores e secretários do Estado. A lista reúne apenas decisões definitivas do tribunal, sem possibilidade de novos recursos, considerando processos julgados desde 2018 para as eleições de 2026. Entre as irregularidades apontadas estão omissão na prestação de contas, desvio de recursos públicos, atos ilegais e prejuízos aos cofres públicos. A inclusão de um nome no cadastro não torna o responsável inelegível de forma automática. Caberá à Justiça Eleitoral analisar cada situação e decidir se o candidato atende aos requisitos legais para disputar as eleições. Daqui a pouco mais informações aqui no Info News. Fique ligado.
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8: 6:01.
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11: Por aqui nós estamos chegando com mais um programa Sertanejo Classe A. E aí, como é que você tá? Tudo jóia? Tudo na Santa Paz? Que bom, né, estarmos juntos. E é claro, fazer essa companhia gostosa com você, com o melhor da nossa boa música sertaneja. Por aqui quem vos fala e se apresenta sou eu mesmo, Elbert Andrade. Que bom estarmos juntos. E vamos começando o programa de hoje.
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1: Modão bonito que nós conferimos. Você sabe, o nosso Sertanejo Classe A é selecionado com muito carinho, com só sucesso, só música boa, tá bom? Nós vamos ver o nosso intervalo daqui a pouquinho demais. Eu volto já.
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0: O Centro de Operações e Resiliência da Prefeitura do Rio informou que o município do Rio de Janeiro entrou em estágio 2. A medida foi tomada devido à previsão de intensificação dos ventos na cidade, que podem atingir intensidade forte a muito forte a partir desta noite até o próximo domingo. O estágio 2, o segundo nível em uma escala de 5, indica riscos de ocorrências de alto impacto na cidade. A população é orientada a se manter atenta e acompanhar as atualizações da previsão do tempo, além de se cadastrar no Serviço de Alertas da Defesa Civil.
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3: 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Uma pesquisa da Confederação Nacional de Dirigentes Lojistas em relação ao atendimento do varejo sobre perdas de clientes constatou que muitos clientes não voltam mais a uma empresa para comprar pelos seguintes motivos: 4% por mudança de endereço para um bairro distante, município ou estado; 11% porque criou vínculo comercial com outra empresa concorrente devido às vantagens oferecidas pelo concorrente; 18% por reclamações não atendidas pela empresa; 67% por indiferença dos atendentes da equipe de atendimento da empresa. Com esta pesquisa, vimos que a importância do atendimento ao cliente, pois 85% dos clientes, sendo 18% por reclamação e 67% por indiferença no atendimento, daqueles que não voltaram mais na empresa para comprar pelo motivo de mau atendimento. É de suma importância considerar o atendimento interno e externo como parte principal da empresa.
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4: O Dia dos Pais é celebrado anualmente no Brasil na segunda semana de agosto. Mas em outros países a data é celebrada em outros dias. Você sabia? Nos Estados Unidos e Inglaterra, o Dia dos Pais é celebrado no terceiro domingo de junho. Já em alguns países ocidentais, geralmente a data coincide com o dia cristão em que se comemora o dia de São José, pai adotivo de Jesus, 19 de março. A data pode mudar, mas o objetivo é o mesmo: homenagear todos os pais.
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7: O São Paulo anunciou oficialmente a contratação do lateral esquerdo Iago, de 29 anos, que chega por empréstimo do Bahia até o fim de 2026. O jogador foi confirmado como reforço logo após o clube resolver o transfer ban imposto pela FIFA e passa a integrar o elenco de Dorival Júnior para reforçar um setor que, até o fim de 2026.

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3: Você está ouvindo o sertanejo classe A, de volta com você com mais um bloco de música boa.
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1: De todo o nosso coração, a saudação do Carlos Alberto a todos vocês. É com grande satisfação que aqui estamos reunidos para comandar o grande show do ano, com os criadores e reis do pagode, suas majestades Tião Carreiro e Pardinho. Vocês já conhecem o seu beijamento. Aí vem ele, Tião Carreiro e Pardinho!
2: Cantaremos então de Luiz de Castro e nossa, em Cantos da Natureza.

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1: A gente volta em instantes com você.
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6: O Atlético Mineiro confirmou que negocia a contratação do volante colombiano Kevin Castaño do River Plate. O executivo de futebol Paulo Brax revelou que as conversas estão em andamento e que o objetivo é fechar um empréstimo com opção de compra, enquanto o clube argentino tenta incluir uma obrigação de compra no acordo. Castaño perdeu espaço no River Plate e é visto como um reforço para o meio-campo do Galo. Além da busca por reforços, o Atlético também pode ter uma saída no elenco. O zagueiro chileno Ivan Román recebeu uma proposta e tem futuro indefinido após perder espaço com o técnico Eduardo Domingues. Segundo Paulo Brax, a negociação está em andamento, mas a possível transferência não está relacionada ao limite de jogadores estrangeiros do elenco, questão que o clube afirma estar administrando internamente.
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8: O Brasil, em parceria com a União Europeia e o Escritório das Nações Unidas sobre Drogas e Crime, lançou uma iniciativa crucial para combater o aliciamento de crianças e adolescentes por grupos criminosos. O projeto, denominado Protegendo Futuros, visa fortalecer a atuação de instituições de justiça, segurança pública e proteção à criança. Os comitês diretivo e técnico do projeto foram formalmente instituídos em Brasília, com o objetivo de atuar em conjunto com organizações da sociedade civil e entidades das Nações Unidas. A ação busca proteger os jovens, cada vez mais expostos a crimes, e conta com o apoio da União Europeia.
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10: Estamos de volta com o Sertanejo Classe A, o seu programa sertanejo de todos os dias.
1: Você está curtindo o Sertanejo Classe A, na comunicação desse amigo de vocês, o Elbert Andrade, abraçando você, amigo ouvinte, em toda a nossa cidade e região, curtindo o nosso programa.
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1: Daqui a pouquinho tem mais sucessos.
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5: O Boca Juniors anunciou oficialmente a contratação do atacante Ener Valencia. Aos 36 anos, o equatoriano estava livre no mercado desde o fim de sua passagem pelo Pachuca, do México, e assinou com o clube argentino para reforçar o elenco na sequência da temporada. A chegada do experiente atacante acontece para preencher a vaga deixada por Edinson Cavani, que deixou a equipe recentemente. Ener Valencia volta ao futebol sul-americano após passagens por Internacional e Pachuca. No clube gaúcho, o atacante disputou 101 partidas, marcou 31 gols e conquistou o Campeonato Gaúcho. Agora, o experiente centroavante inicia um novo desafio no Boca Juniors, que aposta em sua liderança e poder de decisão para fortalecer o setor ofensivo.
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6: Em uma decisão histórica, o Superior Tribunal de Justiça aplicou a pena de perda do cargo ao ministro Marco Buzzi. A medida foi tomada após a corte reconhecer violações dos deveres funcionais diante de acusações de assédio e importunação sexual, além de injúria. Esta é a primeira vez que a nova pena máxima é aplicada a um ministro por violações graves, marcando um precedente importante no judiciário brasileiro. A decisão reforça um compromisso com a ética e a conduta irrepreensível no serviço público.
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1: Você está curtindo o sertanejo classe A na comunicação do amigão de sempre, o Elbert Andrade. Vamos juntos. É muito bom, né, saber que você está ligado com a gente, está ouvindo o nosso programa.
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1: Modão bonito que nós conferimos. Você sabe, o nosso Sertanejo Classe A é selecionado com muito carinho, com só sucesso, só música boa, tá bom? Nós vamos ver o nosso intervalo, daqui a pouquinho tem mais. Eu volto já.
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1: Você está ouvindo o Sertanejo Classe A, de volta com você com mais um bloco de música boa.
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5: O Botafogo está perto de oficializar a saída de Joaquim Correa. O clube e o atacante argentino avançaram nas conversas para a rescisão do contrato, válido até o fim de 2027, e o destino do jogador deve ser o Estudiantes, da Argentina. Fora dos planos da comissão técnica, Correa negocia um acordo financeiro para encerrar o vínculo de forma amigável. Com a saída encaminhada, o Botafogo reduz a folha salarial e libera espaço no elenco para futuras movimentações na janela de transferências. Revelado pelo próprio Estudiantes, Joaquim Correa retornará ao clube argentino após uma passagem discreta pelo time carioca, que agora concentra esforços na reformulação do elenco para a sequência da temporada.
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1: O planejamento de uma carreira profissional de sucesso consiste nos seguintes pilares. Tenha metas de curto, médio e longo prazo. Invista em capacitação. Aprenda a trabalhar em equipe. Potencialize seus pontos fortes. Tenha sempre autoconfiança. Seja sempre pontual em todos os seus compromissos. Dê o seu melhor na sua rotina de trabalho. Construa uma boa rede de contatos. Cuide da sua imagem pessoal. Seja sempre um inovador em sua área. 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
8: Muito bem, voltamos. Tem mais informações aqui no Info News deste sábado. O Tribunal de Contas da União encaminhou à Justiça Eleitoral uma lista com mais de 6.100 responsáveis que tiveram contas julgadas irregulares nos últimos 8 anos. O levantamento será utilizado como apoio na análise dos registros de candidaturas para as eleições, conforme os critérios previstos na Lei da Ficha Limpa. Nordeste e Sudeste concentram cerca de 3,8 mil nomes da relação divulgada pelo TCU. A maior parte dos responsáveis é formada por prefeitos e vereadores de municípios de pequeno porte, embora o cadastro também inclua deputados, senadores e secretários do estado. A lista reúne apenas decisões definitivas do tribunal, sem possibilidade de novos recursos, considerando processos julgados desde 2018 para as eleições de 2026. Entre as irregularidades apontadas estão omissão na prestação de contas, desvio de recursos públicos, atos ilegais e prejuízos aos cofres públicos. A inclusão de um nome no cadastro não torna o responsável inelegível de forma automática. Caberá à Justiça Eleitoral analisar cada situação e decidir se o candidato atende aos requisitos legais para disputar as eleições. Daqui a pouco mais informações aqui no Info News. Fique ligado.
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12: Você está curtindo o sertanejo classe A na comunicação do amigão de sempre, o Elbert Andrade. Vamos juntos. É muito bom, né, saber que você está ligado com a gente, está ouvindo o nosso programa.
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1: Forte abraço do amigo Elbert Andrade. Obrigado você pela companhia, pela audiência. Voltaremos na próxima edição. Valeu, gente. Um abraço e até lá.
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6: Olá, voltamos com mais um bloco de informações do Info News deste sábado. Amizades no ambiente de trabalho podem melhorar a colaboração, reduzir o estresse e tornar a rotina mais agradável. Especialistas, porém, alertam que esses vínculos não devem comprometer o profissionalismo. Pesquisas mostram que muitos trabalhadores consideram as boas relações um fator importante para o desempenho e até para permanecer na empresa. As conexões também contribuem para fortalecer o sentimento de pertencimento entre as equipes. O principal risco aparece quando amizades influenciam avaliações, promoções, distribuição de tarefas e outras decisões que devem seguir critérios técnicos. Favorecimento e perda de imparcialidade estão entre os problemas mais apontados pelos especialistas. A falta de vínculos também merece atenção, já que a solidão no ambiente de trabalho pode afetar a saúde mental e a produtividade. A orientação é manter relações baseadas em confiança, respeito e equilíbrio entre a vida pessoal e a profissional. Daqui a pouco, mais informações com o último bloco do Info News. Fique ligado!
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9: Olá, boa sexta-feira para você. Chegando o nosso Esporte Agora com a minha apresentação, locutora Patrícia. E pai e filho, Jonathan e Agostinho dos Santos, se enfrentaram pelo Campeonato Uruguaio e protagonizaram um abraço emocionado após o apito final. Agostinho, meia de 18 anos do Nacional, foi titular na vitória por 2-1. O meio-campista veste a camisa 10 e integra o elenco profissional desde o ano passado. Já Jonathan, atacante de 34 anos do Progresso, passou todo o duelo no banco de reservas. O encontro aconteceu no domingo no Gran Parque Central, em Montevidéu, pela primeira divisão uruguaia.
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10: 7:49.
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12: Oi, gente! Maravilha! A partir de agora tem o programa que já conquistou o Brasil, onde traz sempre as melhores de todos os tempos do sertanejo. Sertanejo Clássico está no ar. Vem comigo!
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1: Segura aí, que daqui a pouco voltaremos com o Sertanejo Classic.
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3: O Dia dos Pais no Brasil é comemorado anualmente no segundo domingo de agosto. A data foi escolhida pelo publicitário Silvio Behring, que era diretor do jornal O Globo e a Rádio Globo, com o objetivo de atrair anúncios de produtos que poderiam ser dados como presente para os pais. O primeiro Dia dos Pais foi celebrado no Brasil em 16 de agosto de 1953.
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5: O Centro de Operações e Resiliência da Prefeitura do Rio informou que o município do Rio de Janeiro entrou em estágio 2. A medida foi tomada devido à previsão de intensificação dos ventos na cidade, que podem atingir intensidade forte a muito forte a partir desta noite até o próximo domingo. O estágio 2, o segundo nível em uma escala de 5, indica riscos de ocorrências de alto impacto na cidade. A população é orientada a se manter atenta e acompanhar as atualizações da previsão do tempo, além de se cadastrar no Serviço de Alertas da Defesa Civil.
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6: Um vendedor do comércio lojista, para ter sucesso, requer de alguns requisitos: ser pontual nas suas obrigações profissionais e pessoais, ser honesto em tudo que envolve a sua vida profissional e pessoal, ser ético, não tirar vantagem sobre os colegas de trabalho e empresa, cuidar da sua aparência pessoal, ser responsável e comprometido com a empresa que trabalha, ser organizado nas tarefas do seu dia a dia, ser comunicativo, melhorar sempre a sua capacidade de comunicação oral e escrita, ter interesse, conhecer toda a estrutura da empresa, dar ideias para melhorar o atendimento, vendas e qualidade dos produtos da empresa, procurar ser bem relacionado com clientes, colegas de trabalho e trabalhar em espírito de equipe. 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
9: E o recorde de contratação mais cara da história do Real Madrid tem um novo dono. Nesta quinta-feira, o clube espanhol anunciou a chegada do atacante Yann Diomandi, de 19 anos, comprado junto ao RB Leipzig por 25 milhões de euros, 737 milhões de reais na cotação atual. Ainda segundo o Real Madrid, Diomandi assinou por 7 temporadas com o contrato do ponta sendo válido até julho de 2033. A contratação de Diomandi, estrela da Costa do Marfim, na última Copa do Mundo, superou a marca, que até então a de Jude Bellingham, contratado junto ao Borussia Dortmund em 2023, por 103 milhões de euros, 607 milhões de reais. Por conta de bônus de desempenho, o valor pela compra do meia chegou a 127 milhões de euros, 749 milhões de reais, pagos pelo Madrid ao clube alemão. O top 3 pertence agora a Eden Hazard, tirado do Chelsea. Em 2019, por 115 milhões de euros fixos, 678 milhões de reais. Além de abrir uma boa diferença ante o valor pago pelo Real Madrid em outras contratações, Diomandi poderá chegar a custar 140 milhões de euros, 825 milhões de reais aos cofres do clube espanhol, dependendo da ativação de bônus previstos em contrato. Eu sou Kleber Salles e volto daqui a pouco com mais destaques do esporte para você. Continue ligado.
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1: Sertanejo Clássico está de volta. Aumente o volume e vem conferir só as clássicas.
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0: Valeu, galera. Palma pra vocês aí também. Valeu.
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1: Muito bem, gente. Com essas, a gente encerra mais uma edição do Sertanejo Classic. Espero que você tenha gostado. Voltaremos na próxima edição.
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0: Em uma decisão histórica, o Superior Tribunal de Justiça aplicou a pena de perda do cargo ao ministro Marco Buzzi. A medida foi tomada após a corte reconhecer violações dos deveres funcionais diante de acusações de assédio e importunação sexual, além de injúria. Esta é a primeira vez que a nova pena máxima é aplicada a um ministro por violações graves, marcando um precedente importante no judiciário brasileiro. A decisão reforça um compromisso com a ética e a conduta irrepreensível no serviço público.
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4: E a Conmebol manifestou apoio à permanência de Gianni Infantino à presidência da FIFA e defendeu que qualquer mudança na liderança da entidade ocorra apenas pelos mecanismos institucionais. A posição foi divulgada após a FIFA desistir do projeto de vender participação comercial da Copa do Mundo a investidores privados, proposta que gerou forte reação de outras confederações. A eleição para a presidência da FIFA está marcada para março de 2027. Eu sou Kleber Salles e volto daqui a pouco com mais informações do Mundo da Bola para você. Continue ligado.
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5: 8 horas e 44 minutos.
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12: Finalzão de semana top, mais um hit sertanejo pra você. Johnny Coisa na parada, pilotando a nave musical. Logo dos Brits, cowboys e cowboys de plantão. Aumenta o volume, chega mais. Ótimo fim de semana a todos.
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0: Eu quero ver agora, quando ela me ligar, não vai falar comigo, porque telefone mudo não pode falar, né?
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2: Daqui a pouquinho o Johnny voltando com muito mais. Dá um break aí, uma faturada, já voltamos.
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0: A Polícia Federal concluiu o inquérito sobre a queda do voo 2283 da Voepass, ocorrida em agosto de 2024, e indiciou 16 pessoas, incluindo José Luiz Felício Filho, dono e presidente da companhia aérea. O relatório aponta uma combinação de fatores meteorológicos, falhas técnicas e conduta operacional insuficiente. O acidente, que vitimou 62 pessoas, gerou grande comoção nacional. O indiciamento dos responsáveis é um passo importante na busca por justiça e na garantia de maior segurança para o transporte aéreo no país.
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2: O Dia dos Pais é celebrado anualmente no Brasil na segunda semana de agosto. Mas em outros países a data é celebrada em outros dias. Você sabia? Nos Estados Unidos e Inglaterra, o Dia dos Pais é celebrado no terceiro domingo de junho. Já em alguns países ocidentais, geralmente a data coincide com o dia cristão em que se comemora o dia de São José, pai adotivo de Jesus, 19 de março. A data pode mudar, mas o objetivo é o mesmo, homenagear todos os pais.
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3: Na abordagem para vender ao cliente dentro de uma loja, o vendedor pode se utilizar da percepção em três situações. A primeira é a sinestésica, quando o cliente usa o tato para conhecer em produtos, para ele decidir a compra. Muitos gostam de tocar ou pegar o produto para sentir o seu peso, a sua consistência e outras informações. A segunda situação é auditiva, quando o cliente fica atento a tudo que o vendedor fala. Assim, o vendedor tem que ter uma voz agradável, não falar alto, não responder com frases curtas e grossas. O vendedor deverá dar todas as informações possíveis ao cliente sobre o produto e condições de pagamento. A terceira situação é o visual, quando o cliente adquire o produto sempre no olhar e levando em consideração a beleza, a cor, o modelo, o tamanho que envolve esse produto e com a ajuda do vendedor, ele acaba comprando o produto. Por meio de uma pesquisa da Confederação Nacional dos Dirigentes Lojistas, CNDL, afirmou que 70% dos consumidores compram pelo visual. Olhar, a beleza, cor, tamanho, forma. 20% pelo auditivo, pelo que o vendedor transmite pela fala. E 10% pelo sinestésico, onde o cliente toca o produto.
5: Espaço Profissional e Empresarial é uma idealização da Câmara de Dirigentes Lojistas de Sorocaba, CDL, e Rádio Comércio Sorocaba.
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9: O Botafogo está perto de oficializar a saída de Joaquim Correa. O clube e o atacante argentino avançaram nas conversas para a rescisão do contrato, válido até o fim de 2027, e o destino do jogador deve ser o Estudiantes, da Argentina. Fora dos planos da comissão técnica, Correa negocia um acordo financeiro para encerrar o vínculo de forma amigável. Com a saída encaminhada, o Botafogo reduz a folha salarial e libera espaço no elenco para futuras movimentações na janela de transferências. Revelado pelo próprio Estudiantes, Joaquim Correa retornará ao clube argentino após uma passagem discreta pelo time carioca, que agora concentra esforços na reformulação do elenco para a sequência da temporada.
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0: E aí, me conte onde você está, na sua casa, no seu trabalho, na rodovia, me fale. Vamos chegando com mais um bloco, quero você comigo, aumentando o volume, plugado, sintonizado, conectado com o Hit Sertanejo. Johnny Crazy continua contigo com a melhor programação sertaneja.
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0: Chado. Gustavo Lima!
1: Satisfação, moleque!
2: Obrigado, irmão.
1: Tamo junto, bebê.
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1: Hit Sertanejo, a sua melhor programação, hein? Que tal a sua top companhia no dia a dia, na sua primeiríssima? Daqui a pouquinho tô de volta trazendo mais um bloco. Segura aí.
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0: O Centro de Operações e Resiliência da Prefeitura do Rio informou que o município do Rio de Janeiro entrou em estágio 2. A medida foi tomada devido à previsão de intensificação dos ventos na cidade, que podem atingir intensidade forte a muito forte a partir desta noite até o próximo domingo. O estágio 2, o segundo nível em uma escala de 5, indica riscos de ocorrências de alto impacto na cidade. A população é orientada a se manter atenta e acompanhar as atualizações da previsão do tempo, além de se cadastrar no Serviço de Alertas da Defesa Civil.
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5: O Boca Juniors anunciou oficialmente a contratação do atacante Ener Valencia. Aos 36 anos, o equatoriano estava livre no mercado desde o fim de sua passagem pelo Pachuca, do México, e assinou com o clube argentino para reforçar o elenco na sequência da temporada. A chegada do experiente atacante acontece para preencher a vaga deixada por Edinson Cavani, que deixou a equipe recentemente. Ener Valencia volta ao futebol sul-americano após passagens por Internacional e Pachuca. No clube gaúcho, o atacante disputou 101 partidas, marcou 31 gols e conquistou o Campeonato Gaúcho. Agora, o experiente centroavante inicia um novo desafio no Boca Juniors, que aposta em sua liderança e poder de decisão para fortalecer o setor ofensivo.
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7: Que legal estar contigo com o Hit Sertanejo, a sua melhor playlist do modão, rústico, bruto, sistemático, as relíquias, sertanejo universitário, as novidades, tudo em um só lugar. Tem mais, hein? Vem com a gente, aumenta o volume.
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0: Felipe Rodrigo, obrigada.
1: Claro, obrigado.
2: Sim, obrigado, viu, Simone? Deus abençoe.
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0: Em uma decisão histórica, o Superior Tribunal de Justiça aplicou a pena de perda do cargo ao ministro Marco Buzzi. A medida foi tomada após a corte reconhecer violações dos deveres funcionais diante de acusações de assédio e importunação sexual, além de injúria. Esta é a primeira vez que a nova pena máxima é aplicada a um ministro por violações graves, marcando um precedente importante no judiciário brasileiro. A decisão reforça um compromisso com a ética e a conduta irrepreensível no serviço público.
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4: E entusiasmado com o trabalho do argentino Maurício Pochettino, destacado como um dos maiores treinadores do planeta, a Federação de Futebol dos Estados Unidos anunciou a renovação de contrato com o comandante até 2030. Com metas ambiciosas, os norte-americanos querem brigar por títulos da Copa do Mundo e fazer do futebol o esporte mais praticado em todas as comunidades. Sob a tutela de Pochettino, os Estados Unidos avançaram até as oitavas de final da Copa do Mundo de 2026, ficando uma posição atrás do pentacampeão Brasil. A seleção foi acompanhada pelos norte-americanos como nunca na história, com estádios lotados e recordes de transmissão televisivos, e a meta é deixá-la ainda mais forte e popular.
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5: Autoajuda, conhecimento, vendas, atendimento, motivação. Começar um negócio não é fácil, mas não tenha medo de errar. Você sempre pode mudar tudo e começar de novo. Apenas comece, tente, você nunca vai saber antes de tentar. Vão aqui algumas dicas fundamentais para você iniciar o seu negócio. Defina e entenda seu público-alvo. Estude sua concorrência, supere suas crenças que limitam suas ideias e decisões, administre seu tempo, tenha uma boa rede de contatos, administre suas finanças. O negócio de sucesso é aquele que conquista a confiança do seu cliente.
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6: 9:46.
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0: A Polícia Federal concluiu o inquérito sobre a queda do voo 2283 da Voepass, ocorrida em agosto de 2024, e indiciou 16 pessoas, incluindo José Luiz Felício Filho, dono e presidente da companhia aérea. O relatório aponta uma combinação de fatores meteorológicos, falhas técnicas e conduta operacional insuficiente. O acidente, que vitimou 62 pessoas, gerou grande comoção nacional. O indiciamento dos responsáveis é um passo importante na busca por justiça e na garantia de maior segurança para o transporte aéreo no país.
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5: O Napoli voltou a demonstrar interesse na contratação de Gabriel Jesus e iniciou conversas para tentar levar o atacante brasileiro à Itália nesta janela de transferências. O Arsenal aceita negociar, mas deixou claro que só abrirá tratativas mediante uma proposta de pelo menos 20 milhões de euros. Cerca de 118 milhões de reais. Apesar de ainda não haver acordo entre os clubes, o interesse da equipe italiana é considerado forte. Gabriel Jesus vê com bons olhos uma possível transferência para o Napoli, principalmente pela chance de ganhar mais minutos em campo. Na última temporada, o atacante disputou 27 partidas, mas foi titular em apenas 9. Mesmo assim, o brasileiro mantém carinho pelo Arsenal e também considera permanecer no clube inglês para buscar marcas importantes, como se tornar o brasileiro com mais gols na história da Premier League e ampliar sua coleção de títulos da competição.
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0: Fazer o quê?
1: Super Mario!

0: rapaziada.
1: Deus abençoe.
0: Tamo junto.
1: É nóis.
0: Valeu.
2: É isso, bebê.
1: Moleque.
3: Eternizamos.
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6: O Dia dos Pais no Brasil é comemorado anualmente no segundo domingo de agosto. A data foi escolhida pelo publicitário Silvio Behring, que era diretor do jornal O Globo e a Rádio Globo, com o objetivo de atrair anúncios de produtos que poderiam ser dados como presente para os pais. O primeiro Dia dos Pais foi celebrado no Brasil em 16 de agosto de 1953.
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8: Olá, voltamos com mais um bloco de informações do Info News deste sábado. Amizades no ambiente de trabalho podem melhorar a colaboração, reduzir o estresse e tornar a rotina mais agradável. Especialistas, porém, alertam que esses vínculos não devem comprometer o profissionalismo. Pesquisas mostram que muitos trabalhadores consideram as boas relações um fator importante para o desempenho e até para permanecer na empresa. As conexões também contribuem para fortalecer o sentimento de pertencimento entre as equipes. O principal risco aparece quando amizades influenciam avaliações, promoções, distribuição de tarefas e outras decisões que devem seguir critérios técnicos. Favorecimento e perda de imparcialidade estão entre os problemas mais apontados pelos especialistas. A falta de vínculos também merece atenção, já que a solidão no ambiente de trabalho pode afetar a saúde mental e a produtividade. A orientação é manter relações baseadas em confiança, respeito e equilíbrio entre a vida pessoal e a profissional. Daqui a pouco, mais informações com o último bloco do Info News. Fique ligado.
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10: Autoajuda, conhecimento, vendas, atendimento, motivação. Como escolher um bom ponto comercial em shopping center? Veja quais são as formas estratégicas para uma boa escolha. Fazer uma análise do potencial de consumo da região ou avaliar os dados fornecidos pelo administrador do shopping. Fazer um criterioso estudo de viabilidade da sua atividade dentro de um shopping de seu interesse. Para instalação da loja, fazer um estudo dos corredores do shopping. Os melhores são aqueles quanto à maior circulação de clientes. Isto é, nos corredores próximos das lojas âncoras e praça de alimentação. Analisar o custo de ocupação total da loja, que não se restringe apenas ao aluguel do espaço e envolva também gastos com condomínio, fundos de promoção e a luva, que é uma taxa única a ser cobrada para a entrada da sua empresa no shopping, valor que pode variar bastante dependendo da medida em metro quadrado do estabelecimento e também a localização da loja dentro do shopping.
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1: O Botafogo está perto de oficializar a saída de Joaquim Correa. O clube e o atacante argentino avançaram nas conversas para a rescisão do contrato, válido até o fim de 2027, e o destino do jogador deve ser o Estudiantes, da Argentina. Fora dos planos da comissão técnica, Correa negocia um acordo financeiro para encerrar o vínculo de forma amigável. Com a saída encaminhada, o Botafogo reduz a folha salarial e libera espaço no elenco para futuras movimentações na janela de transferências. Revelado pelo próprio Estudiantes, Joaquim Correa retornará ao clube argentino após uma passagem discreta pelo time carioca, que agora concentra esforços na reformulação do elenco para a sequência da temporada.
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3: 10 horas e 37 minutos.
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0: Boa noite, Uberlândia! Faz barulho aí, Uberlândia, que eu quero ouvir!
1: Que coisa linda, galera!
0: Obrigado! Super Mario!

0: Valeu, valeu!
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0: A Polícia Federal concluiu o inquérito sobre a queda do voo 2283 da Voepass, ocorrida em agosto de 2024, e indiciou 16 pessoas, incluindo José Luiz Felício Filho, dono e presidente da companhia aérea. O relatório aponta uma combinação de fatores meteorológicos, falhas técnicas e conduta operacional insuficiente. O acidente, que vitimou 62 pessoas, gerou grande comoção nacional. O indiciamento dos responsáveis é um passo importante na busca por justiça e na garantia de maior segurança para o transporte aéreo no país.
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4: O Atlético Mineiro confirmou que negocia a contratação do volante colombiano Kevin Castaño do River Plate. O executivo de futebol Paulo Brax revelou que as conversas estão em andamento e que o objetivo é fechar um empréstimo com opção de compra, enquanto o clube argentino tenta incluir uma obrigação de compra no acordo. Castaño perdeu espaço no River Plate e é visto como um reforço para o meio-campo do Galo. Além da busca por reforços, o Atlético também pode ter uma saída no elenco. O zagueiro chileno Ivan Román recebeu uma proposta e tem futuro indefinido após perder espaço com o técnico Eduardo Domingues. Segundo Paulo Brax, a negociação está em andamento, mas a possível transferência não está relacionada ao limite de jogadores estrangeiros do elenco, questão que o clube afirma estar administrando internamente.
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7: 11 horas em ponto.
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11: Bom dia para você que já estava sintonizado na Rádio Comércio de Sorocaba. E também para você que chegou agora para nos fazer companhia. Sejam todos bem-vindos. Eu sou Gilson Lima, produtor e apresentador do programa MPB, Melhor Papo de Boteco, programa que conta a história da música popular brasileira, seus músicos, cantores e compositores. Nessa próxima hora estaremos juntos com a Ana Luísa na mixagem, com o Antônio Luiz na direção técnica e Marta Lima na apresentação. Bom, devidamente apresentado o nosso quarteto fantástico, vamos à apresentação do nosso convidado desta manhã.
12: Nosso convidado desse fim de semana, atendendo inúmeros e reiterados pedidos, chama-se Udaí Veloso. Nascido no dia 28 de novembro de 1941, na cidade de Nova Friburgo, Rio de Janeiro. Cantor, compositor, pianista e escritor. Filho de ferroviário, multi-instrumentista, aprendeu música em casa e começou a se apresentar ainda jovem. Cantou em boates do Rio e São Paulo, cidade que adotou após ser convidado a realizar umas apresentações na cidade de Santos. Adotou o nome artístico Benito de Paula, para que soasse mais internacional.
11: Aprendi, já estava devendo o programa do Benito de Paula, estou cumprindo depois de 6 meses. E uma das coisas que eu aprendi é que o nome dele é Benito Di, com D-I, e não de Paula. Uhum. Interessante, né?
12: É.
11: É, mas artista tem essas coisas. Bom, ouviremos nesse primeiro bloco nosso, Charlie Brown, uma música de 1976. A seguir, Vai Ficar na Saudade, música de 78, é um clássico romântico. Depois, Mulher Brasileira, uma linda homenagem à mulher do nosso país. E Amigo do Sol, Amigo da Lua, sucesso até fora do Brasil. As três primeiras músicas, Charlie Brown, Vai Ficar na Saudade, Mulher Brasileira, são composições de Benito de Paula. Essa quarta, Amigo do Sol, Amigo da Lua, é uma parceria de Benito de Paula com Márcio Brandão. 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
2: No programa desse sábado, sábado e domingo, o nosso convidado é o Benito de Paulo. E acabamos de ouvir quatro sucessos dele: Charlie Brown, Vai Ficar na Saudade, Mulher Brasileira, e finalizando Amigo Sol, Amigo da Lua.
3: Marta, Benito fez enorme sucesso no início dos anos 70, lançando diversos discos pela gravadora Copacabana, virando um dos grandes símbolos do samba paulista, por criar um estilo que ficou conhecido como samba joia, samba tradicional misturado com piano, jazz e arranjos românticos. Foi um dos primeiros a colocar o piano na linha de frente do samba. Nos anos 70, chegou a disputar a venda de discos com Roberto Carlos, tendo vendido mais de 50 milhões de discos no Brasil ao longo de sua carreira, sendo o quinto maior vendedor, além de ter gravações em idiomas espanhol, francês, italiano e alemão.
2: Aproveito que tenha canções do Benito de Paula, tanto na Espanha, na França, na Itália e no alemão, para mandar um abraço aos nossos ouvintes desses países e de outros países da Europa também. A Rádio Comércio Sorocaba tem uma audiência muito grande, tanto na Europa quanto nos Estados Unidos e Canadá. Obrigado. E olha, vou fornecer o WhatsApp aqui da rádio. Escreve pra gente. Diz qual que é o cantor que você gostaria de ouvir. O nosso WhatsApp é o seguinte. Bom, o código do Brasil é 55. 15 é o código da cidade. E o nosso WhatsApp é 997481066. Eu não vou repetir, porque caso você certamente não anotou, entra no site da rádio, radiocomerciodesorocaba.com.br, que está lá o nosso WhatsApp. As músicas desse nosso segundo bloco. Do Jeito que a Vida Quer. Se Não For Amor e Violão Não Se Empresta a Ninguém. Essas três músicas são composições de Benito de Paula. A quarta faixa, a quarta música é Fazendo Paixão, que não é uma composição do Benito, é do Carlos Cola e Chico Roque. Mas o Benito que gravou e também fez muito sucesso. Lembrando que está na Rádio Comércio de Sorocaba, no programa MPB Melhor Papo de Boteco, rádio e música que só toca música boa.
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1: 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Fazendo Paixão, ouvimos com Benito de Paula. Linda melodia de composição de Carlos Cola e Chico Roque. Eu acho que essa aí é o tipo da música que Alcione faria grande sucesso.
2: É verdade,
1: também, como
2: é,
1: ele
2: com
1: fez,
2: aquele vozeirão.
1: Né? O jeitão dela, né? Mas vamos lá, vamos continuar o programa.
2: Foi também apresentador de televisão, comandando o programa Brasil Som 75, na TV Tupi. Como escritor, lança o livro Cantos e Contos, de Benito de Paula. Continua ativo na música atualmente, dividindo os palcos com o filho, Rodrigo Veloso. Em 2025, foi tema de enredo da Escola de Samba Águia de Ouro. Benito, apesar de seu sucesso, foi muito questionado pela comunidade do samba, que não o reconhecia como um verdadeiro sambista, chegando inclusive a divulgar a notícia do seu falecimento. Não importa o que seus pares achem, sua obra está marcada no cancioneiro popular brasileiro e suas músicas são cantadas todas as vezes que alguém as interpreta.
1: Eu estava falando aqui com o Luiz, botou música do Adoniran Barbosa e do Benito de Paula em qualquer bar tocando, a plateia toda acompanha, conhece a letra toda, é impressionante. Aliás, esse é o verdadeiro poeta, né? O quem faz música que o povo conhece a música e repete.
2: Sabe cantar.
1: Sabe cantar. Bom, agora ouviremos nesse nosso terceiro bloco, Bom Mesmo é o Brasil, composição de 1983. A seguir, Amigo do Sol, Amigo da Lua, Não, essa música não vai, essa música já tocou, viu? Amigo do Sol, a décima não, já tocou. Eu falei, pô, já anunciei essa música, então desculpe, eu que botei aqui no script aqui. Então será Bom Mesmo é o Brasil, música de 1983, composição de Benito de Paula. A seguir, Desencontro, também de Benito de Paula. E Osso Duro de Roer, que é uma composição de Zé Paulo, Milton José, Antônio Ventura Filho, para Benito de Paula. Como a Marta comentou, em uma determinada época, os invejosos aí chegaram a anunciar a morte, do falecimento do Benito de Paula. E essa música, Osso Duro de Roer, é uma resposta a esse pessoal que estava incomodando o Benito de Paula. Bom, você está na Rádio Comércio de Sorocaba, no programa MPB Melhor Papo de Boteco.
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1: E ponto final neste programa de hoje. Agradecemos a você por nos fazer companhia durante esses 60 minutos, por sentar-se conosco na mesa do bar e principalmente para compartilhando não somente a conversa, como também as músicas hoje do nosso convidado Benito de Paula. Agradecimento aos amigos que nos prestigiam e nos escrevem com a sua companhia. Reinaldo Estevu, que é o mais novo colaborador, dá dicas todos os dias para a gente. Obrigado, Reinaldo. A Cida Mauada, aliás, acabei de falar da Cida Mauada aqui, olha que coincidência, não sabia que tinha, falei, grande cantora. A Ângela Pessuti Nascimento, que também não perde nenhum final de semana no nosso programa. Ao Madureira, do projeto Semente do Samba, que está viajando aí pelo Brasil, dirigindo o seu caminhão. A Soninha Rugic, ao Luiz Pereira da Silva, ao Moisés Rodrigues, ao Vicente Francisco Flório de Andrade, outro nosso consultor de música, ao Marcos Augusto, que nos escreveu, inclusive, aqui, a Ana Luísa acabou de ler para mim. Obrigado, viu, Marcos? E a primeira dama do Marcos Augusto, a Fatiminha. Também a Jussara Ernesto e o marido Serginho, ao Nazírio, que também nos escreveu. Obrigado, Nazírio. E eu convido, aliás, a Ana estava falando, Gilson, você é velho, você é do tempo de carta. Se que preferirem, pode mandar uma sonora, pode falar, grava ou no WhatsApp da rádio ou no nosso WhatsApp. Fala assim, parabéns, Gilson, você é o melhor locutor que tem aqui no Brasil, vai concorrer ao título Roquete Pinto de melhor programa de música.
2: Melhor este falador.
1: Melhor falador. Então pode gravar, é uma mensagem de vida, naturalmente curta, não vai fazer um discurso, né? Que a gente reproduz aqui a sonora aqui no ar, tá bom? Lembrando que o WhatsApp nosso é 15... O WhatsApp 997481066, 997481066. O agradecimento especial à Associação dos Mercadores do Mercado Municipal pelo apoio cultural. Obrigado, vocês estão conosco desde o início deste programa. E aproveitando que eu falei alguma coisa que a Luciana que está aqui no script, vou dar uma notícia em primeira mão. 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Lembrando que esse programa tem a produção de Gilson Lima e a apresentação de Marta Idem. E é mais uma realização da Rádio Comércio de Sorocaba, cuja direção geral está a cargo da Ana Luísa Reinaldi de Almeida. Por enquanto, porque ela está emagrecendo tanto, que eu não sei se ela sobe.
2: Ai, que
1: é por enquanto mesmo. Bom, encerramos esse programa com a música que colocou no mapa do samba paulista, e o maior sucesso do nosso convidado de hoje, Retalho de Cetim, música de 1973, cuja composição é de Benito de Paula. Obrigado pela sua sintonia, audiência e companhia e tenham todos uma semana abençoada. Lembrando que amanhã, domingo, tem Repeteco às 11 horas. Um beijo para todos vocês e muito obrigado pela companhia.

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1: As principais janelas para o atendimento qualificado e fidelização do cliente são: considerar o atendimento interno e externo como parte principal da sua empresa. Envolva toda a equipe para o foco do atendimento, a partir do proprietário, gerente e funcionários, fazendo uma reunião semanal para definir qualidade no atendimento. Na venda, informe primeiro todas as características dos produtos, serviços e seus benefícios. Esteja presente na emoção e na vida do seu cliente, lembrando do seu aniversário, enviando uma mensagem. Um brinde de vez em quando vai bem. Envio de e-mails e mensagens de interesse e oportunidades. Ofereça ganho extra ao seu cliente. Um serviço de atendimento por WhatsApp ou telefone. Um desconto especial. Conheça os seus clientes. Perfil, levante cadastros, frequência de compras. Comunique sempre com seus clientes. 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

a Polícia Federal concluiu um novo inquérito sobre desvios em aposentadorias envolvendo o Instituto Nacional do Seguro Social, o INSS. 6 pessoas foram indiciadas pelos crimes de inserção de dados falsos em sistema de informações e por organização criminosa. Entre os indiciados estão o ex-presidente do órgão, Alessandro Stefanotto, o ex-procurador-geral, Virgílio Antônio Ribeiro de Oliveira Filho, e o ex-diretor de benefícios, André Paulo Félix Fidelis. A investigação envolve a Confederação Nacional dos Trabalhadores na Agricultura, a Contage.

0: 12 horas e 1 minuto.
1: Meio-dia e 1 minuto.
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2: Eu acho que você tem que mandar aquela mensagem. 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

0: A Polícia Federal concluiu o inquérito sobre a queda do voo 2283 da Voepass, ocorrida em agosto de 2024, e indiciou 16 pessoas, incluindo José Luiz Felício Filho, dono e presidente da companhia aérea. O relatório aponta uma combinação de fatores meteorológicos, falhas técnicas e conduta operacional insuficiente. O acidente, que vitimou 62 pessoas, gerou grande comoção nacional. O indiciamento dos responsáveis é um passo importante na busca por justiça e na garantia de maior segurança para o transporte aéreo no país.
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3: O Dia dos Pais no Brasil é comemorado anualmente no segundo domingo de agosto. A data foi escolhida pelo publicitário Silvio Behring, que era diretor do jornal O Globo e a Rádio Globo, com o objetivo de atrair anúncios de produtos que poderiam ser dados como presente para os pais. O primeiro Dia dos Pais foi celebrado no Brasil em 16 de agosto de 1953.
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2: Na abordagem para vender ao cliente dentro de uma loja, o vendedor pode se utilizar da percepção em três situações. A primeira é a sinestésica, quando o cliente usa o tato para conhecer em produtos, para ele decidir a compra. Muitos gostam de tocar ou pegar o produto para sentir o seu peso, a sua consistência e outras informações. A segunda situação é auditiva, quando o cliente fica atento a tudo que o vendedor fala. Assim, o vendedor tem que ter uma voz agradável, não falar alto, não responder com frases curtas e grossas. O vendedor deverá dar todas as informações possíveis ao cliente sobre o produto e condições de pagamento. A terceira situação é o visual, quando o cliente adquire o produto sempre no olhar e levando em consideração a beleza, a cor, o modelo, o tamanho que envolve esse produto e com a ajuda do vendedor, ele acaba comprando o produto. Por meio de uma pesquisa da Confederação Nacional dos Dirigentes Lojistas, CNDL, afirmou que 70% dos consumidores compram pelo visual. Olhar, a beleza, cor, tamanho, forma. 20% pelo auditivo, pelo que o vendedor transmite pela fala. E 10% pelo sinestésico, onde o cliente toca o produto.
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6: Meio-dia e 20 minutos.
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9: É o Super Hits que está começando. Eu sou o Romão Oliveira e vou te acompanhar com as melhores músicas. Sabe o que eu desejo para você? Um ótimo fim de semana. E eu quero que você fique comigo no Super Hits. Posso contar com isso? Então bora lá!
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0: Esse é o churrasquinho do Menos é Mais.
1: Sim, senhor!
0: Mais ou menos assim, quem gostou faz barulho, vai.
1: Que isso, cara?
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0: A gente vai dar uma paradinha rápida em nossa programação, mas não saia daí. Daqui a pouquinho voltamos com muito mais pra você.
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4: O Centro de Operações e Resiliência da Prefeitura do Rio informou que o município do Rio de Janeiro entrou em estágio 2. A medida foi tomada devido à previsão de intensificação dos ventos na cidade, que podem atingir intensidade forte a muito forte a partir desta noite até o próximo domingo. O estágio 2, o segundo nível em uma escala de 5, indica riscos de ocorrências de alto impacto na cidade. A população é orientada a se manter atenta e acompanhar as atualizações da previsão do tempo, além de se cadastrar no Serviço de Alertas da Defesa Civil.
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5: O Dia dos Pais é celebrado anualmente no Brasil na segunda semana de agosto. Mas em outros países a data é celebrada em outros dias. Você sabia? Nos Estados Unidos e Inglaterra, o Dia dos Pais é celebrado no terceiro domingo de junho. Já em alguns países ocidentais, geralmente a data coincide com o dia cristão em que se comemora o dia de São José, pai adotivo de Jesus, 19 de março. A data pode mudar, mas o objetivo é o mesmo, homenagear todos os pais.
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8: O Boca Juniors anunciou oficialmente a contratação do atacante Ener Valencia. Aos 36 anos, o equatoriano estava livre no mercado desde o fim de sua passagem pelo Pachuca, do México, e assinou com o clube argentino para reforçar o elenco na sequência da temporada. A chegada do experiente atacante acontece para preencher a vaga deixada por Edinson Cavani, que deixou a equipe recentemente. Ener Valencia volta ao futebol sul-americano após passagens por Internacional e Pachuca. No clube gaúcho, o atacante disputou 101 partidas, marcou 31 gols e conquistou o Campeonato Gaúcho. Agora, o experiente centroavante inicia um novo desafio no Boca Juniors, que aposta em sua liderança e poder de decisão para fortalecer o setor ofensivo.
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0: Você sabe que eu não minto pra você, né? Eu falei que seria um intervalo rapidinho pra você não perder tempo. Combinado? Já voltamos com a melhor programação.

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3: Alguém apaixonado aqui em Cuiabá hoje? Alguém sofrendo de amor? Você que veio pra cá tentando esquecer aquela pessoa e ainda não conseguiu. Vou dar um conselho de amigo. Se fosse eu ligava pra essa pessoa agora, essa hora. Ligava, deixa de orgulho besta. Ligava e falava assim: amor, tô morrendo de saudade de você. 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

0: Está na hora do intervalo, mas é sempre muito rápido. É o tempo de você tomar uma aguinha, um cafezinho, e a gente já volta com muito mais música e na melhor programação, é claro, né? Não saia daí, eu já volto.
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8: O São Paulo anunciou oficialmente a contratação do lateral esquerdo Iago, de 29 anos, que chega por empréstimo do Bahia até o fim de 2026. O jogador foi confirmado como reforço logo após o clube resolver o transfer ban imposto pela FIFA e passa a integrar o elenco de Dorival Júnior para reforçar um setor que enfrentava carências, principalmente após a saída de Enzo Dias e a ausência de Nicolas. Iago acumula passagens por Internacional, Augsburg da Alemanha e Bahia, onde disputou 54 partidas, marcou 3 gols e deu 4 assistências. Em sua apresentação, o lateral destacou a felicidade de defender o São Paulo e afirmou que chega motivado para ajudar a equipe na sequência da temporada.
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O Brasil, em parceria com a União Europeia e o Escritório das Nações Unidas sobre Drogas e Crime, lançou uma iniciativa crucial para combater o aliciamento de crianças e adolescentes por grupos criminosos. O projeto, denominado Protegendo Futuros, visa fortalecer a atuação de instituições de justiça, segurança pública e proteção à criança. Os comitês diretivo e técnico do projeto foram formalmente instituídos em Brasília, com o objetivo de atuar em conjunto com organizações da sociedade civil e entidades das Nações Unidas. A ação busca proteger os jovens, cada vez mais expostos a crimes, e conta com o apoio da União Europeia.

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3: Muito bem, já estamos de volta aqui na sua rádio com a melhor programação. Foi um intervalo super rápido e já trazemos mais sucessos para você.

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1: Essa é pra casar, viu?
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3: Vou ser sincero com você, acho que pra mim já deu.

0: Um beijo, Marília Mendonça!
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0: Valeu, valeu.
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2: Ah, galera! Diego Arnaldo e Kleber e Kaona, adoro, bebê!

0: Jorge Arnaldo.
1: Tá na hora do intervalo, mas é super rápido. É, aqui a gente gosta de ouvir mais música. Então fique por aí porque eu já volto trazendo mais sucesso. Até já.
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a Polícia Federal concluiu um novo inquérito sobre desvios em aposentadorias envolvendo o Instituto Nacional do Seguro Social, o INSS. 6 pessoas foram indiciadas pelos crimes de inserção de dados falsos em sistema de informações e por organização criminosa. Entre os indiciados estão o ex-presidente do órgão, Alessandro Stefanotto, o ex-procurador-geral, Virgílio Antônio Ribeiro de Oliveira Filho, e o ex-diretor de benefícios, André Paulo Félix Fidelis. A investigação envolve a Confederação Nacional dos Trabalhadores na Agricultura, a Contage.

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1: E a Conmebol manifestou apoio à permanência de Gianni Infantino à presidência da FIFA e defendeu que qualquer mudança na liderança da entidade ocorra apenas pelos mecanismos institucionais. A posição foi divulgada após a FIFA desistir do projeto de vender participação comercial da Copa do Mundo a investidores privados, proposta que gerou forte reação de outras confederações. A eleição para a presidência da FIFA está marcada para março de 2027. Eu sou Kleber Salles e volto daqui a pouco com mais informações do Mundo da Bola para você. Continue ligado.
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4: Oi, eu falei que era rapidinho, já estamos de volta e agora tem mais sucesso na melhor programação do seu rádio. Escuta essa aí.

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0: pessoal, vou dar uma paradinha na programação, vamos ouvir as mensagens dos nossos parceiros, mas é super rápido e eu já volto com muito mais música. Já já estamos de volta, não saia daí.
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5: Olá, voltamos com mais um bloco de informações do Info News deste sábado. Amizades no ambiente de trabalho podem melhorar a colaboração, reduzir o estresse e tornar a rotina mais agradável. Especialistas, porém, alertam que esses vínculos não devem comprometer o profissionalismo. Pesquisas mostram que muitos trabalhadores consideram as boas relações um fator importante para o desempenho e até para permanecer na empresa. As conexões também contribuem para fortalecer o sentimento de pertencimento entre as equipes. O principal risco aparece quando amizades influenciam avaliações, promoções, distribuição de tarefas e outras decisões que devem seguir critérios técnicos. Favorecimento e perda de imparcialidade estão entre os problemas mais apontados pelos especialistas. A falta de vínculos também merece atenção, já que a solidão no ambiente de trabalho pode afetar a saúde mental e a produtividade. A orientação é manter relações baseadas em confiança, respeito e equilíbrio entre a vida pessoal e a profissional. Daqui a pouco, mais informações com o último bloco do Info News. Fique ligado!
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7: Autoajuda, conhecimento, vendas, atendimento, motivação. Começar um negócio não é fácil, mas não tenha medo de errar. Você sempre pode mudar tudo e começar de novo. Apenas comece, tente, você nunca vai saber antes de tentar. Vão aqui algumas dicas fundamentais para você iniciar o seu negócio. Defina e entenda seu público-alvo. Estude sua concorrência, supere suas crenças que limitam suas ideias e decisões, administre seu tempo, tenha uma boa rede de contatos, administre suas finanças. Um negócio de sucesso é aquele que conquista a confiança do seu cliente.
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9: E entusiasmado com o trabalho do argentino Maurício Pochettino, destacado como um dos maiores treinadores do planeta, a Federação de Futebol dos Estados Unidos anunciou a renovação de contrato com o comandante até 2030. Com metas ambiciosas, os norte-americanos querem brigar por títulos da Copa do Mundo e fazer do futebol o esporte mais praticado em todas as comunidades. Sob a tutela de Pochettino, os Estados Unidos avançaram até as oitavas de final da Copa do Mundo de 2026, ficando uma posição atrás do pentacampeão Brasil. A seleção foi acompanhada pelos norte-americanos como nunca na história, com estádios lotados e recordes de transmissão televisivos, e a meta é deixá-la ainda mais forte e popular.
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2: Tá na hora do intervalo, mas é super rápido! É, aqui a gente gosta de ouvir mais música, então fique por aí porque eu já volto trazendo mais sucesso. Até já!
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5: O Dia dos Pais no Brasil é comemorado anualmente no segundo domingo de agosto. A data foi escolhida pelo publicitário Silvio Behring, que era diretor do jornal O Globo e a Rádio Globo, com o objetivo de atrair anúncios de produtos que poderiam ser dados como presente para os pais. O primeiro Dia dos Pais foi celebrado no Brasil em 16 de agosto de 1953.
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8: Olá, boa sexta-feira para você. Chegando o nosso Esporte Agora com a minha apresentação, locutora Patrícia. E pai e filho, Jonathan e Agostinho dos Santos, se enfrentaram pelo Campeonato Uruguaio e protagonizaram um abraço emocionado após o apito final. Agostinho, meia de 18 anos do Nacional, foi titular na vitória por 2-1. O meio-campista veste a camisa 10 e integra o elenco profissional desde o ano passado. Já Jonathan, atacante de 34 anos do Progresso, passou todo o duelo no banco de reservas. O encontro aconteceu no domingo no Gran Parque Central, em Montevidéu, pela primeira divisão uruguaia.
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2: Deu tempo de tomar aquela aguinha? Muito bem, já estamos de volta com a nossa programação e eu sei que você vai adorar mais essa parte, com grandes sucessos aqui na sua rádio.

0: Está na hora do intervalo, mas é super rápido. É, aqui a gente gosta de ouvir mais música. Então fique por aí porque eu já volto trazendo mais sucesso. Até já.
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3: 13 horas e 54 minutos.
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6: O Atlético Mineiro confirmou que negocia a contratação do volante colombiano Kevin Castanho do River Plate. O executivo de futebol Paulo Brax revelou que as conversas estão em andamento e que o objetivo é fechar um empréstimo com opção de compra, enquanto o clube argentino tenta incluir uma obrigação de compra no acordo. Castanho perdeu espaço no River Plate e é visto como um reforço para o meio-campo do Galo. Além da busca por reforços, o Atlético também pode ter uma saída no elenco. O zagueiro chileno Ivan Román recebeu uma proposta e tem futuro indefinido após perder espaço com o técnico Eduardo Domingues. Segundo Paulo Brax, a negociação está em andamento, mas a possível transferência não está relacionada ao limite de jogadores estrangeiros do elenco, questão que o clube afirma estar administrando internamente.
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a Polícia Federal concluiu um novo inquérito sobre desvios em aposentadorias envolvendo o Instituto Nacional do Seguro Social, o INSS. 6 pessoas foram indiciadas pelos crimes de inserção de dados falsos em sistema de informações e por organização criminosa. Entre os indiciados estão o ex-presidente do órgão, Alessandro Stefanotto, o ex-procurador-geral, Virgílio Antônio Ribeiro de Oliveira Filho, e o ex-diretor de benefícios, André Paulo Félix Fidelis. A investigação envolve a Confederação Nacional dos Trabalhadores na Agricultura, a Contage.

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3: Deu tempo de tomar aquela aguinha? Muito bem, já estamos de volta com a nossa programação e eu sei que você vai adorar mais essa parte, com grandes sucessos aqui na sua rádio.
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0: Pena que acabou. Chegamos ao final de mais um programa e eu quero agradecer a você, você também, você aí que esteve comigo até agora e que não desgrudou do rádio nem um minutinho sequer. Você que nos levou para todos os lugares no seu carro. Enfim, muito obrigado. Até a próxima. Valeu, tchau.
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2: 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O Dia dos Pais é celebrado anualmente no Brasil na segunda semana de agosto. Mas em outros países a data é celebrada em outros dias. Você sabia? Nos Estados Unidos e Inglaterra, o Dia dos Pais é celebrado no terceiro domingo de junho. Já em alguns países ocidentais, geralmente a data coincide com o dia cristão em que se comemora o dia de São José, pai adotivo de Jesus, 19 de março. A data pode mudar, mas o objetivo é o mesmo: homenagear todos os pais.
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4: E entusiasmado com o trabalho do argentino Maurício Pochettino, destacado como um dos maiores treinadores do planeta, a Federação de Futebol dos Estados Unidos anunciou a renovação de contrato com o comandante até 2030. Com metas ambiciosas, os norte-americanos querem brigar por títulos da Copa do Mundo e fazer do futebol o esporte mais praticado em todas as comunidades. Sob a tutela de Pochettino, os Estados Unidos avançaram até as oitavas de final da Copa do Mundo de 2026, ficando uma posição atrás do pentacampeão Brasil. A seleção foi acompanhada pelos norte-americanos como nunca na história, com estádios lotados e recordes de transmissão televisivos. E a meta é deixá-la ainda mais forte e popular.
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6: 14 horas e 13 minutos.
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9: lá. Um excelente fim de semana para você. Bem-vindo à nossa programação. Começando mais uma edição do Superfã. Eu sou o Marcos Vinícius, te fazendo companhia. E hoje no Superfã tem o casal mais amado do Brasil. Maria Cecília e Rodolfo estarão com mandando o programa. É uma hora com o melhor de Marília Cecília e Rodolfo. Começar com essa aqui, ó.

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1: É, né?
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0: Este é o Super Funk no seu rádio especial de Marília, Cecília e Rodolfo. Estamos encerrando a nossa primeira sequência. Depois do intervalo, a gente volta com mais.
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3: 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Como escolher um bom ponto comercial em shopping center? Veja quais são as formas estratégicas para uma boa escolha. Fazer uma análise do potencial de consumo da região ou avaliar os dados fornecidos pelo administrador do shopping. Fazer um criterioso estudo de viabilidade da sua atividade dentro de um shopping de seu interesse. Para instalação da loja, fazer um estudo dos corredores do shopping. Os melhores são aqueles quanto à maior circulação de clientes. Isto é, nos corredores próximos das lojas âncoras e praça de alimentação. Analisar o custo de ocupação total da loja, que não se restringe apenas ao aluguel do espaço e envolva também gastos com condomínio, fundos de promoção e a luva, que é uma taxa única a ser cobrada para a entrada da sua empresa no shopping, valor que pode variar bastante dependendo da medida em metro quadrado do estabelecimento e também a localização da loja dentro do shopping.
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O Plenário do Tribunal Superior Eleitoral aprovou por unanimidade o orçamento de 13,9 bilhões de reais para a Justiça Eleitoral em 2027. A previsão de despesas será agora encaminhada para a consolidação no projeto de lei orçamentária anual. A decisão foi tomada em sessão plenária e reflete a necessidade de recursos para a manutenção e aprimoramento do sistema eleitoral brasileiro. O valor aprovado visa garantir a lisura e a eficiência dos próximos pleitos.

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2: Já estamos de volta nesse fim de semana com seu super fã especial, Marília Cecília Rodolfo.

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1: Este é o Super Fã Especial Marília Cecília e Rodolfo. Daqui a pouco a nossa última sequência de hoje pra você curtir.
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5: Muito bem, voltamos com o último bloco de hoje do Info News, deixando você muito bem informado. As apostas online retiraram 62,5 bilhões de reais do orçamento das famílias brasileiras em 2025. É o que aponta um estudo do Comitê Nacional de Secretaria da Fazenda dos Estados e do Distrito Federal. O valor representa a diferença entre o dinheiro apostado e os prêmios pagos pelas plataformas. O levantamento mostra que essa perda reduziu os recursos disponíveis para o consumo e aumentou a pressão sobre o orçamento das famílias. Os pesquisadores avaliam que o avanço das bets agrava a vulnerabilidade financeira, principalmente em um cenário de elevado endividamento. O estado também aponta que o Pix impulsionou a expansão das apostas após a regulamentação do setor. As transferências para as plataformas cresceram rapidamente e passaram a movimentar bilhões de reais por mês. Os pesquisadores observaram queda no ritmo dessas transferências após restrições ao uso de benefícios sociais em plataformas de apostas. Para o estudo, esse resultado reforça o cenário de vulnerabilidade financeira enfrentado por parte das famílias brasileiras. Assim encerramos mais um Info News, edição deste sábado. Segunda-feira, eu, Silva Júnior, volto com mais notícias para você. Grande abraço, ótimo final de semana e até segunda.
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8: O São Paulo anunciou oficialmente a contratação do lateral esquerdo Iago, de 29 anos, que chega por empréstimo do Bahia até o fim de 2026. O jogador foi confirmado como reforço logo após o clube resolver o transfer ban imposto pela FIFA e passa a integrar o elenco de Dorival Júnior para reforçar um setor que enfrentava carências, principalmente após a saída de Enzo Dias e a ausência de Nicolas. Iago acumula passagens por Internacional, Augsburg da Alemanha e Bahia, onde disputou 54 partidas, marcou 3 gols e deu 4 assistências. Sua apresentação, o lateral destacou a felicidade de defender o São Paulo e afirmou que chega motivado para ajudar a equipe na sequência da temporada.
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1: De volta com o super fã especial do casal mais amado do Brasil, Marília Cecília e Rodolfo, no seu rádio é uma hora com o melhor de Marília Cecília e Rodolfo. A gente segue com a última sequência de hoje. Vem com a gente, super fã!

0: é o Superfã Especial neste fim de semana. Marília, Cecília e Rodolfo, e assim estamos encerrando o programa. Semana que vem tem mais Superfã e nós nos encontramos. E mande, claro, seu pedido de artista através das nossas redes sociais aqui da rádio.
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3: O Atlético Mineiro confirmou que negocia a contratação do volante colombiano Kevin Castaño do River Plate. O executivo de futebol Paulo Brax revelou que as conversas estão em andamento e que o objetivo é fechar um empréstimo com opção de compra, enquanto o clube argentino tenta incluir uma obrigação de compra no acordo. Castaño perdeu espaço no River Plate e é visto como um reforço para o meio-campo do Galo. Além da busca por reforços, o Atlético também pode ter uma saída no elenco. Os zagueiro chileno Ivan Román recebeu uma proposta e tem futuro indefinido após perder espaço com o técnico Eduardo Domingues. Segundo Paulo Brax, a negociação está em andamento, mas a possível transferência não está relacionada ao limite de jogadores estrangeiros do elenco, questão que o clube afirma estar administrando internamente.
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4: O Dia dos Pais no Brasil é comemorado anualmente no segundo domingo de agosto. A data foi escolhida pelo publicitário Silvio Behring, que era diretor do jornal O Globo e a Rádio Globo, com o objetivo de atrair anúncios de produtos que poderiam ser dados como presente para os pais. O primeiro Dia dos Pais foi celebrado no Brasil em 16 de agosto de 1953.
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7: Autoajuda, conhecimento, vendas, atendimento, motivação. Uma pesquisa da Confederação Nacional de Dirigentes Lojistas em relação ao atendimento do varejo sobre perdas de clientes constatou que muitos clientes não voltam mais a uma empresa para comprar pelos seguintes motivos: 4% por mudança de endereço para um bairro distante, município ou estado; 11% porque criou vínculo comercial com outra empresa concorrente devido às vantagens oferecidas pelo concorrente; 18% por reclamações não atendidas pela empresa; 67% por indiferença dos atendentes da equipe de atendimento da empresa. Com esta pesquisa, vimos que a importância do atendimento ao cliente, pois 85% dos clientes, sendo 18% por reclamação e 67% por indiferença no atendimento, daqueles que não voltaram mais na empresa para comprar pelo motivo de mau atendimento. É de suma importância considerar o atendimento interno e externo como parte principal da empresa.
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9: Olá, voltamos com mais um bloco de informações do InfoNews deste sábado. Amizades no ambiente de trabalho podem melhorar a colaboração, reduzir o estresse e tornar a rotina mais agradável. Especialistas, porém, alertam que esses vínculos não devem comprometer o profissionalismo. Pesquisas mostram que muitos trabalhadores consideram as boas relações um fator importante para o desempenho e até para permanecer na empresa. As conexões também contribuem para fortalecer o sentimento de pertencimento entre as equipes. O principal risco aparece quando amizades influenciam avaliações, promoções, distribuição de tarefas e outras decisões que devem seguir critérios técnicos. Favorecimento e perda de imparcialidade estão entre os problemas mais apontados pelos especialistas. A falta de vínculos também merece atenção. atenção, já que a solidão no ambiente de trabalho pode afetar a saúde mental e a produtividade. A orientação é manter relações baseadas em confiança, respeito e equilíbrio entre a vida pessoal e a profissional. Daqui a pouco, mais informações com o último bloco do Info News. Fique ligado!
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11: 15 horas e 12 minutos.
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2: 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Comigo mesmo. Tá começando mais uma edição do Zona Livre com seu amigo Alex Gouveia.

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2: O Boca Juniors anunciou oficialmente a contratação do atacante Ener Valencia. Aos 36 anos, o equatoriano estava livre no mercado desde o fim de sua passagem pelo Pachuca, do México, e assinou com o clube argentino para reforçar o elenco na sequência da temporada. A chegada do experiente atacante acontece para preencher a vaga deixada por Edinson Cavani, que deixou a equipe recentemente. Ener Valencia volta ao futebol sul-americano após passagens por Internacional e Pachuca. No clube gaúcho, o atacante disputou 101 partidas, marcou 31 gols e conquistou o Campeonato Gaúcho. Agora, o experiente centroavante inicia um novo desafio no Boca Juniors, que aposta em sua liderança e poder de decisão para fortalecer o setor ofensivo.
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6: Olha o Zona Livre de volta. Aumenta o volume. Vem comigo.

0: Opa, já já tem muito mais Zona Livre pra você.
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3: O Botafogo está perto de oficializar a saída de Joaquim Correa. O clube e o atacante argentino avançaram nas conversas para a rescisão do contrato, válido até o fim de 2027, e o destino do jogador deve ser o Estudiantes, da Argentina. Fora dos planos da comissão técnica, Correa negocia um acordo financeiro para encerrar o vínculo de forma amigável. Com a saída encaminhada, o Botafogo reduz a folha salarial e libera espaço no elenco para futuras movimentações na janela de transferências. Revelado pelo próprio Estudiantes, Joaquim Correa retornará ao clube argentino após uma passagem discreta pelo time carioca, que agora concentra esforços na reformulação do elenco para a sequência da temporada.
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1: O planejamento de uma carreira profissional de sucesso consiste nos seguintes pilares. Tenha metas de curto, médio e longo prazo. Invista em capacitação. Aprenda a trabalhar em equipe. Potencialize seus pontos fortes. Tenha sempre autoconfiança. Seja sempre pontual em todos os seus compromissos. Dê o seu melhor na sua rotina de trabalho. Construa uma boa rede de contatos. Cuide da sua imagem pessoal. Seja sempre um inovador em sua área. Espaço Profissional e Empresarial é uma idealização da Câmara de Dirigentes Lojistas de Sorocaba, CDL, e Rádio Comércio Sorocaba.
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6: O Brasil, em parceria com a União Europeia e o Escritório das Nações Unidas sobre Drogas e Crime, lançou uma iniciativa crucial para combater o aliciamento de crianças e adolescentes por grupos criminosos. O projeto, denominado Protegendo Futuros, visa fortalecer a atuação de instituições de justiça, segurança pública e proteção à criança. Os comitês diretivo e técnico do projeto foram formalmente instituídos em Brasília, com o objetivo de atuar em conjunto com organizações da sociedade civil e entidades das Nações Unidas. A ação busca proteger os jovens, cada vez mais expostos a crimes, e conta com o apoio da União Europeia.
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0: Olha o Zona Livre de volta, aumenta o volume, vem comigo

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3: Conor McGregor, astro do UFC, manifestou-se em suas redes sociais sobre a cirurgia que fez no joelho após sofrer um rompimento de ligamentos. Ele se machucou no UFC 329 no dia 11 de julho. McGregor disse que seu joelho foi reparado, a cirurgia foi um sucesso e ele está no caminho da recuperação. A minha mentalidade é imparável, inquebrável. O Dia dos Pais é celebrado anualmente no Brasil na segunda semana de agosto. Mas em outros países a data é celebrada em outros dias. Você sabia? Nos Estados Unidos e Inglaterra, o Dia dos Pais é celebrado no terceiro domingo de junho. Já em alguns países ocidentais, geralmente a data coincide com o dia cristão em que se comemora o dia de São José, pai adotivo de Jesus, 19 de março. A data pode mudar. Mas o objetivo é o mesmo, homenagear todos os pais.

0: O Centro de Operações e Resiliência da Prefeitura do Rio informou que o município do Rio de Janeiro entrou em estágio 2. A medida foi tomada devido à previsão de intensificação dos ventos na cidade, que podem atingir intensidade forte a muito forte a partir desta noite até o próximo domingo. O estágio 2, o segundo nível em uma escala de 5, indica riscos de ocorrências de alto impacto na cidade. A população é orientada a se manter atenta e acompanhar as atualizações da previsão do tempo, além de se cadastrar no Serviço de Alertas da Defesa Civil.
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4: Autoajuda, conhecimento, vendas, atendimento, motivação.
3: Um vendedor do comércio lojista, para ter sucesso, requer de alguns requisitos: ser pontual nas suas obrigações profissionais e pessoais, ser honesto em tudo que envolve a sua vida profissional e pessoal, ser ético, não tirar vantagem sobre os colegas de trabalho e empresa, cuidar da sua aparência pessoal, ser responsável e comprometido com a empresa que trabalha, ser organizado nas tarefas do seu dia a dia, ser comunicativo, melhorar sempre a sua capacidade de comunicação oral e escrita, ter interesse, conhecer toda a estrutura da empresa, dar ideias para melhorar o atendimento, vendas e qualidade dos produtos da empresa, procurar ser bem relacionado com clientes, colegas de trabalho e trabalhar em espírito de equipe. 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

Liz Klaveness, presidente da Federação Norueguesa de Futebol, pediu nesta sexta-feira a renúncia de Gianni Infantino, presidente da FIFA, afirmando que ele não conta mais com a confiança da comunidade do futebol. Segundo Liz, Infantino não possui a confiança institucional necessária para governar a FIFA de forma estável nos tempos atuais. Não há volta para Infantino. A cooperação internacional no futebol enfrenta sérios problemas. Precisamos de um motivo para nos unirmos agora. E queremos pedir ao presidente da FIFA que renuncie imediatamente.

0: Em uma decisão histórica, o Superior Tribunal de Justiça aplicou a pena de perda do cargo ao ministro Marco Buzzi. A medida foi tomada após a corte reconhecer violações dos deveres funcionais diante de acusações de assédio e importunação sexual, além de injúria. Esta é a primeira vez que a nova pena máxima é aplicada a um ministro por violações graves, marcando um precedente importante no judiciário brasileiro. A decisão reforça um compromisso com a ética e a conduta irrepreensível no serviço público.
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2: Olha o Zona Livre de volta. Aumenta o volume no máximo. Mais uma sequência top pra você.

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1: Segundo a imprensa esportiva britânica, o Barcelona ofereceu 40 milhões de libras pelo volante Rodri ao Manchester City. Mas o clube inglês recusou a proposta, considerando-a baixa demais. O City aceitaria negociar o volante por mais de 60 milhões de libras. Dizem que o Barcelona está preparando uma nova oferta.
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A senadora Patricia Bullrich, aliada do presidente argentino Javier Milei, defendeu o líder argentino, mas pediu cautela com o vocabulário e apelou ao Brasil para que o embaixador retorne. Ela também acusou o presidente Lula de interferir em eleições de outros países latino-americanos. A declaração ocorre em meio à crise diplomática entre Brasil e Argentina, que levou o Brasil a rebaixar as relações com o país vizinho na última terça-feira, dia 4 de agosto.

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2: Olha o Zona Livre de volta. Aumenta o volume no máximo. Mais uma sequência top pra você.

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1: Nosso Zona Livre chegou ao fim nesse finalzão de semana. Obrigado pelo carinho da sua audiência, sua participação. Tô indo nessa, mas eu volto no próximo Zona Livre, tá bom? Já espalha pra todo mundo aí. Tchau, tchau.
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3: 16:46.
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5: Autoajuda, conhecimento, vendas, atendimento, motivação. Quando no atendimento e nas vendas de seus produtos aos clientes, você pode utilizar-se de palavras poderosas para seus clientes, podendo realizar fechamentos e ter um aumento significativo nas suas vendas. Indicações dramáticas. Palavras como surpreendente, incrível, sensacional, super 10, superou suas expectativas. Surpresas inesperadas. Palavras como novidade, exclusivo, condição especial, única oportunidade. Personalização de oferta. Palavras do seu jeito, só para você, a sua cara.
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7: As últimas do esporte você confere na nossa sexta-feira, 7 de agosto de 2026. Por aqui é o Kleber Salles e o Real Madrid anunciou a renovação de contrato de Vinícius Júnior até junho de 2032, encerrando as especulações sobre uma possível saída. Desde que chegou ao clube em 2018, o brasileiro disputou 375 jogos, marcou 128 gols e conquistou 14 títulos, incluindo duas Champions League. O atacante também foi eleito o melhor jogador do mundo pela FIFA em 2024. Segundo o Real, Vini é um dos principais protagonistas da fase mais vitoriosa da história recente do clube. Parabéns aí pro Vini Júnior, então, e renovado aí, contrato renovado com o Real Madrid até 2032, hein? Eu sou Kleber Salles e volto daqui a pouco com mais destaques do mundo da bola para você.
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a Polícia Federal concluiu um novo inquérito sobre desvios em aposentadorias envolvendo o Instituto Nacional do Seguro Social, o INSS. 6 pessoas foram indiciadas pelos crimes de inserção de dados falsos em sistema de informações e por organização criminosa. Entre os indiciados estão o ex-presidente do órgão, Alessandro Stefanotto, o ex-procurador-geral, Virgílio Antônio Ribeiro de Oliveira Filho, e o ex-diretor de benefícios, André Paulo Félix Fidelis. A investigação envolve a Confederação Nacional dos Trabalhadores na Agricultura, a Contage.

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3: Maravilha, está entrando no ar o programa Toca Aquela. Muita nostalgia a partir de agora. Apertem os cintos e vem comigo. 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
4: E o recorde de contratação mais cara da história do Real Madrid tem um novo dono. Nesta quinta-feira, o clube espanhol anunciou a chegada do atacante Yann Diomandi, de 19 anos, comprado junto ao RB Leipzig por 25 milhões de euros, 737 milhões de reais na cotação atual. Ainda segundo o Real Madrid, Diomandi assinou por 7 temporadas com o contrato do ponta sendo válido até julho de 2033. A contratação de Diomandi, estrela da Costa do Marfim, na última Copa do Mundo, superou a marca, que até então a de Jude Bellingham, contratado junto ao Borussia Dortmund em 2023, por 103 milhões de euros, 607 milhões de reais. Por conta de bônus de desempenho, o valor pela compra do meia chegou a 127 milhões de euros, 749 milhões de reais pagos pelo Madrid ao clube alemão. O top 3 pertence agora a Eden Hazard, tirado do Chelsea. Em 2019, por 115 milhões de euros fixos, 678 milhões de reais. Além de abrir uma boa diferença ante o valor pago pelo Real Madrid em outras contratações, Diomandi poderá chegar a custar 140 milhões de euros, 825 milhões de reais aos cofres do clube espanhol, dependendo da ativação de bônus previstos em contrato. Eu sou Kleber Salles e volto daqui a pouco com mais destaques do esporte para você. Continue ligado.
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6: Na abordagem para vender ao cliente dentro de uma loja, o vendedor pode se utilizar da percepção em 3 situações. A primeira é a sinestésica, quando o cliente usa o tato para conhecer em produtos, para ele decidir a compra. Muitos gostam de tocar ou pegar o produto para sentir o seu peso, a sua consistência e outras informações. A segunda situação é auditiva, quando o cliente fica atento a tudo que o vendedor fala. Assim, o vendedor tem que ter uma voz agradável, não falar alto, não responder com frases curtas e grossas. O vendedor deverá dar todas as informações possíveis ao cliente sobre o produto e condições de pagamento. A terceira situação é o visual, quando o cliente adquire o produto sempre no olhar e levando em consideração a beleza, a cor, o modelo, o tamanho que envolve este produto e com a ajuda do vendedor, ele acaba comprando o produto. Por meio de uma pesquisa da Confederação Nacional dos Dirigentes Lojistas, CNDL, afirmou que 70% dos consumidores compram pelo visual. Olhar, a beleza, cor, tamanho, forma. 20% pelo auditivo, pelo que o vendedor transmite pela fala. E 10% pelo sinestésico, onde o cliente toca o produto.
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7: O Dia dos Pais no Brasil é comemorado anualmente no segundo domingo de agosto. A data foi escolhida pelo publicitário Silvio Behring, que era diretor do jornal O Globo e a Rádio Globo, com o objetivo de atrair anúncios de produtos que poderiam ser dados como presente para os pais. O primeiro Dia dos Pais foi celebrado no Brasil em 16 de agosto de 1953.

0: Agosto marca o início do período mais crítico dos incêndios em mata no Brasil. Um alerta importante para as autoridades e a população. A falta de chuvas e as altas temperaturas contribuem para a proliferação de focos de incêndio em diversas regiões do país. As equipes de combate a incêndios já estão em estado de atenção e a conscientização da população sobre a prevenção é fundamental para minimizar os danos ambientais e sociais causados pelas queimadas.
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2: 17:17.
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7: Voltamos com o Toca Aquela. É pura nostalgia no ar.
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1: Essas foram as últimas de hoje do Toca Aquela. Voltaremos na próxima edição. Forte abraço!
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5: E a Conmebol manifestou apoio à permanência de Gianni Infantino à presidência da FIFA e defendeu que qualquer mudança na liderança da entidade ocorra apenas pelos mecanismos institucionais. A posição foi divulgada após a FIFA desistir do projeto de vender participação comercial da Copa do Mundo a investidores privados, proposta que gerou forte reação de outras confederações. A eleição para a presidência da FIFA está marcada para março de 2027. Eu sou Kleber Salles e volto daqui a pouco com mais informações do Mundo da Bola para você. Continue ligado.
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O presidente Luiz Inácio Lula da Silva sancionou uma lei que amplia a atuação da polícia em meios digitais e aumenta a punição para crimes envolvendo crianças e adolescentes, especialmente com o uso de inteligência artificial. A legislação visa coibir criminosos que utilizam a tecnologia para aliciar e explorar menores. A nova legislação endurece a pena para o aliciamento quando há uso de IA, deepfake, perfis falsos ou aproveitamento de relação de confiança. Além da repressão penal, o texto prevê medidas de proteção às vítimas, como atendimento psicológico e psicossocial especializado.

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1: 17 horas e 42 minutos.
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4: Opa, já tô por aqui, eu mesmo, seu amigo Jorginho Amaral, começando mais um Conexão Sertaneja, nesse fim de semana gostoso, lindo e maravilhoso, de muita alegria e muita música boa, em especial pra você aí do outro lado, tá bom? Chega mais pertinho e bora fazer a festa junto aqui no Conexão, nesse finalzão de semana, que tá começando aqui na sua rádio preferida. Vem pro Conexão!
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0: Aí! Amigos, é com muito carinho que nós queremos agradecer a presença das famílias da juventude, um zoom bem forte do
1: Milionário
0: e do Zé Rico.
1: Obrigado.
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1: É o Conexão Sertaneja no ar, gente. Aqui sou eu, seu amigo Jorginho Amaral. Daqui a pouquinho tem muito mais pra você.
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5: Olá, boa sexta-feira para você, chegando o nosso Esporte Agora com a minha apresentação, locutora Patrícia. E pai e filho, Jonathan e Agustin dos Santos, se enfrentaram pelo Campeonato Uruguaio e protagonizaram um abraço emocionado após o apito final. Agustin, meia de 18 anos do Nacional, foi titular na vitória por 2-1. O meio-campista veste a camisa 10 e integra o elenco profissional desde o ano passado. Já Jonathan, atacante de 34 anos do Progresso, passou todo o duelo no banco de reservas. O encontro aconteceu no domingo no Gran Parque Central, em Montevidéu, pela primeira divisão uruguaia.
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7: Autoajuda, conhecimento, vendas, atendimento, motivação. Começar um negócio não é fácil, mas não tenha medo de errar. Você sempre pode mudar tudo e começar de novo. Apenas comece, tente, você nunca vai saber antes de tentar. Vão aqui algumas dicas fundamentais para você iniciar o seu negócio. Defina e entenda seu público-alvo. Estude sua concorrência, supere suas crenças que limitam suas ideias e decisões, administre seu tempo, tenha uma boa rede de contatos, administre suas finanças. O negócio de sucesso é aquele que conquista a confiança do seu cliente.
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9: Muito bem, voltamos com o último bloco de hoje do Info News, deixando você muito bem informado. As apostas online retiraram 62,5 bilhões de reais do orçamento das famílias brasileiras em 2025. É o que aponta um estudo do Comitê Nacional de Secretaria da Fazenda dos Estados e do Distrito Federal. O valor representa a diferença entre o dinheiro apostado e os prêmios pagos pelas plataformas. O levantamento mostra que essa perda reduziu os recursos disponíveis para o consumo e aumentou a pressão sobre o orçamento das famílias. Os pesquisadores avaliam que o avanço das bets agrava a vulnerabilidade financeira, principalmente em um cenário de elevado endividamento. O estado também aponta que o Pix impulsionou a expansão das apostas após a regulamentação do setor. As transferências para as plataformas cresceram rapidamente e passaram a movimentar bilhões de reais por mês. Os pesquisadores observaram queda no ritmo dessas transferências após restrições ao uso de benefícios sociais em plataformas de apostas. Para o estudo, esse resultado reforça o cenário de vulnerabilidade financeira enfrentado por parte das famílias brasileiras. Assim encerramos mais um Info News, edição deste sábado. Segunda-feira, eu, Silva Júnior, volto com mais notícias para você. Grande abraço, ótimo final de semana e até segunda.
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1: Já voltando, sou eu, seu amigo Jorginho Amaral, te fazendo companhia aqui no Conexão Sertaneja. E tem mais sucesso pra você, bora curtir!
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2: Gente, não saia daí que daqui a pouquinho tem muito mais pra você aqui no Conexão.
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6: E entusiasmado com o trabalho do argentino Maurício Pochettino, destacado como um dos maiores treinadores do planeta, a Federação de Futebol dos Estados Unidos anunciou a renovação de contrato com o comandante até 2030. Com metas ambiciosas, os norte-americanos querem brigar por títulos da Copa do Mundo e fazer do futebol o esporte mais praticado em todas as comunidades. Sob a tutela de Pochettino, os Estados Unidos avançaram até as oitavas de final da Copa do Mundo de 2026, ficando uma posição atrás do pentacampeão Brasil. A seleção foi acompanhada pelos norte-americanos como nunca na história, com estádios lotados e recordes de transmissão televisivos. E a meta é deixá-la ainda mais forte e popular.
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7: O Dia dos Pais é celebrado anualmente no Brasil na segunda semana de agosto. Mas em outros países a data é celebrada em outros dias. Você sabia? Nos Estados Unidos e Inglaterra, o Dia dos Pais é celebrado no terceiro domingo de junho. Já em alguns países ocidentais, geralmente a data coincide com o dia cristão em que se comemora o dia de São José, pai adotivo de Jesus, 19 de março. A data pode mudar, mas o objetivo é o mesmo: homenagear todos os pais.
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9: Olá, voltamos com mais um bloco de informações do Info News deste sábado. Amizades no ambiente de trabalho podem melhorar a colaboração, reduzir o estresse e tornar a rotina mais agradável. Especialistas, porém, alertam que esses vínculos não devem comprometer o profissionalismo. Pesquisas mostram que muitos trabalhadores consideram as boas relações um fator importante para o desempenho e até para permanecer na empresa. As conexões também contribuem para fortalecer o sentimento de pertencimento entre as equipes. O principal risco aparece quando amizades influenciam avaliações, promoções, distribuição de tarefas e outras decisões que devem seguir critérios técnicos. Favorecimento e perda de imparcialidade estão entre os problemas mais apontados pelos especialistas. A falta de vínculos também merece atenção, já que a solidão no ambiente de trabalho pode afetar a saúde mental e a produtividade. A orientação é manter relações baseadas em confiança, respeito e equilíbrio entre a vida pessoal e a profissional. Daqui a pouco, mais informações com o último bloco do Info News. Fique ligado!
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2: Já voltando, sou eu, seu amigo Jorginho Amaral, te fazendo companhia aqui no Conexão Sertaneja. E tem mais sucesso pra você, bora curtir!
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1: Tá aí, esse é o Conexão Sertaneja. Não saia daí que já já tem mais.
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3: Conor McGregor, astro do UFC, manifestou-se em suas redes sociais sobre a cirurgia que fez no joelho após sofrer um rompimento de ligamentos. Ele se machucou no UFC 329 no dia 11 de julho. McGregor disse que seu joelho foi reparado, a cirurgia foi um sucesso e ele está no caminho da recuperação. A minha mentalidade é imparável e inquebrável.
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5: Autoajuda, conhecimento, vendas, atendimento, motivação. Como escolher um bom ponto comercial em shopping center? Veja quais são as formas estratégicas para uma boa escolha. Fazer uma análise do potencial de consumo da região ou avaliar os dados fornecidos pelo administrador do shopping. Fazer um criterioso estudo de viabilidade da sua atividade dentro de um shopping de seu interesse. Para instalação da loja, fazer um estudo dos corredores do shopping. Os melhores são aqueles quanto à maior circulação de clientes. Isto é, nos corredores próximos das lojas âncoras e praça de alimentação. Analisar o custo de ocupação total da loja, que não se restringe apenas ao aluguel do espaço, e envolva também gastos com condomínio, fundos de promoção e a luva, que é uma taxa única a ser cobrada para a entrada da sua empresa no shopping, valor que pode variar bastante dependendo da medida em metro quadrado do estabelecimento e também a localização da loja dentro do shopping.
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1: Muito bem, voltamos. Tem mais informações aqui no Info News deste sábado. O Tribunal de Contas da União encaminhou à Justiça Eleitoral uma lista com mais de 6.100 responsáveis que tiveram contas julgadas irregulares nos últimos 8 anos. O levantamento será utilizado como apoio na análise dos registros de candidaturas para as eleições, conforme os critérios previstos na Lei da Ficha Limpa. Nordeste e Sudeste concentram cerca de 3,8 mil nomes da relação divulgada pelo TCU. A maior parte dos responsáveis é formada por prefeitos e vereadores de municípios de pequeno porte, embora o cadastro também inclua deputados, senadores e secretários do estado. A lista reúne apenas decisões definitivas do tribunal, sem possibilidade de novos recursos, considerando processos julgados desde 2018 para as eleições de 2026. Entre as irregularidades apontadas estão omissão na prestação de contas, desvio de recursos públicos, atos ilegais e prejuízos aos cofres públicos. A inclusão de um nome no cadastro não torna o responsável inelegível de forma automática. Caberá à Justiça Eleitoral analisar cada situação e decidir se o candidato atende aos requisitos legais para disputar as eleições. Daqui a pouco mais informações aqui no Info News. Fique ligado.
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1: tá de volta! Já voltei eu mesmo, seu amigo Jorginho Amaral, no seu Conexão Sertaneja. Muita música, bora, tem mais!
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1: Ah, daqui a pouco tem mais, hein, gente? Não saia daí que o Conexão volta já.
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4: Segundo a imprensa esportiva britânica, o Barcelona ofereceu 40 milhões de libras pelo volante Rodri ao Manchester City. Mas o clube inglês recusou a proposta, considerando-a baixa demais. O City aceitaria negociar o volante por mais de 60 milhões de libras. Dizem que o Barcelona está preparando uma nova oferta.
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0: O Centro de Operações e Resiliência da Prefeitura do Rio informou que o município do Rio de Janeiro entrou em estágio 2. A medida foi tomada devido à previsão de intensificação dos ventos na cidade, que podem atingir intensidade forte a muito forte a partir desta noite até o próximo domingo. O estágio 2, o segundo nível em uma escala de 5, indica riscos de ocorrências de alto impacto na cidade. A população é orientada a se manter atenta e acompanhar as atualizações da previsão do tempo, além de se cadastrar no Serviço de Alertas da Defesa Civil.
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5: É, e por aqui a música não para, turminha, a gente segue. É o Conexão Sertaneja no ar, tem mais.
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1: Terminando por aqui mais um Conexão Sertaneja. Muito obrigado, viu, a você que nos acompanha até agora, que ficou aí ligadinho junto comigo, seu amigo Jorginho Amaral. E ó, tem mais, logo logo tem mais Conexão Sertaneja pra você aqui na sua rádio, tá bom? Bom restinho de fim de semana, muito obrigado pela sua audiência, pela sua companhia. Beijo, tchau, turma!
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5: As últimas do esporte você confere na nossa sexta-feira, 7 de agosto de 2026. Por aqui é o Kleber Salles e o Real Madrid anunciou a renovação de contrato de Vinícius Júnior até junho de 2032, encerrando as especulações sobre uma possível saída. Desde que chegou ao clube em 2018, o brasileiro disputou 375 jogos, marcou 128 gols e conquistou 14 títulos, incluindo duas Champions League. O atacante também foi eleito o melhor jogador do mundo pela FIFA em 2024. Segundo o Real, Vini é um dos principais protagonistas da fase mais vitoriosa da história recente do clube. É, parabéns aí pro Vini Júnior, então, e renovado aí, contrato renovado com o Real Madrid até 2032, hein? Eu sou Kleber Salles e volto daqui a pouco com mais destaques do mundo da bola para você.
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7: Autoajuda, conhecimento, vendas, atendimento, motivação. Quando no atendimento e nas vendas de seus produtos aos clientes, você pode utilizar-se de palavras poderosas para seus clientes, podendo realizar fechamentos e ter um aumento significativo nas suas vendas. Indicações dramáticas. Palavras como surpreendente, incrível, sensacional, super 10, superou suas expectativas. Surpresas inesperadas. Palavras como novidade, exclusivo, condição especial, única oportunidade. Personalização de oferta. Palavras do seu jeito, só para você, a sua cara.
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9: A Polícia Federal concluiu o inquérito sobre a queda do voo 2283 da Voepass, ocorrida em agosto de 2024, e indiciou 16 pessoas, incluindo José Luiz Felício Filho, dono e presidente da companhia aérea. O relatório aponta uma combinação de fatores meteorológicos, falhas técnicas e conduta operacional insuficiente. O acidente, que vitimou 62 pessoas, gerou grande comoção nacional. O indiciamento dos responsáveis é um passo importante na busca por justiça e na garantia de maior segurança para o transporte aéreo no país.
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10: O Dia dos Pais no Brasil é comemorado anualmente no segundo domingo de agosto. A data foi escolhida pelo publicitário Silvio Behring, que era diretor do jornal O Globo e a Rádio Globo, com o objetivo de atrair anúncios de produtos que poderiam ser dados como presente para os pais. O primeiro Dia dos Pais foi celebrado no Brasil em 16 de agosto de 1953.
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1: E por aqui a música não para, turminha, a gente segue! É o Conexão Sertaneja no ar, tem mais!
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1: Terminando por aqui mais um Conexão Sertaneja. Muito obrigado, viu, a você que nos acompanha até agora, que ficou aí ligadinho junto comigo, seu amigo Jorginho Amaral. E ó, tem mais, logo logo tem mais Conexão Sertaneja pra você aqui na sua rádio, tá bom? Bom restinho de fim de semana, muito obrigado pela sua audiência, pela sua companhia. Beijo, tchau, turma!

0: A senadora Patricia Bullrich, aliada do presidente argentino Javier Milei, defendeu o líder argentino, mas pediu cautela com o vocabulário e apelou ao Brasil para que o embaixador retorne. Ela também acusou o presidente Lula de interferir em eleições de outros países latino-americanos. A declaração ocorre em meio à crise diplomática entre Brasil e Argentina, que levou o Brasil a rebaixar as relações com o país vizinho na última terça-feira, dia 4 de agosto.
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4: E a Conmebol manifestou apoio a...
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0: pouco com mais informações do Mundo da Bola para você. Continue ligado.
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2: 19 horas e 31 minutos.
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2: Muito bem, senhoras e senhores, está entrando no ar mais um The Music Coffee Time. As grandes emoções do passado estão de volta, de presente, pra você. É que bom então, né? A partir de agora você ouve aí as grandes emoções dos anos 70, 80, 90, até 2000 também, se for bom, a gente traz de volta. A partir de agora, tem The Music Coffee Time.

0: Você está sintonizado nos grandes sucessos do passado. A gente traz de volta para o presente. Aqui no The Music Coffee Time. A gente volta já. Depois do intervalo tem mais.
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4: E a UEFA manteve a ameaça de boicotar as competições da FIFA, incluindo a Copa do Mundo, mesmo após a entidade abandonar o projeto de criar uma empresa para explorar comercialmente seus torneios. A Confederação Europeia afirma que só encerrará o impasse quando a FIFA garantir oficialmente que propostas semelhantes não serão retomadas. Enquanto isso, a crise entre as entidades segue sem solução e pode afetar futuras competições internacionais. Complicado aí esse negócio, hein, rapaz? Termina aqui mais uma edição do nosso Radar Esportivo. Com a apresentação e a produção de Kleber Salles, o Radar Esportivo volta amanhã. Grande abraço, ótimo fim de semana, ótima sexta.
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6: Autoajuda, conhecimento, vendas, atendimento, motivação. Melhorar suas vendas requer estratégias criativas nos seguintes pilares. Ajuda os clientes a alcançar seus objetivos. Pense no seu produto como parte do valor que você oferece. Use um ciclo de vendas mais longo. Concentre-se em oferecer soluções genuínas. Peça indicações de seus clientes atuais. Venda outros produtos ou serviços para seus melhores clientes. Mostre aos nossos clientes o sucesso de outros clientes na compra de seus produtos. Tenha compromisso com a integridade. Diga sempre a verdade.
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a Polícia Federal concluiu um novo inquérito sobre desvios em aposentadorias envolvendo o Instituto Nacional do Seguro Social, o INSS. 6 pessoas foram indiciadas pelos crimes de inserção de dados falsos em sistema de informações e por organização criminosa. Entre os indiciados estão o ex-presidente do órgão, Alessandro Stefanotto, o ex-procurador-geral, Virgílio Antônio Ribeiro de Oliveira Filho, e o ex-diretor de benefícios, André Paulo Félix Fidelis. A investigação envolve a Confederação Nacional dos Trabalhadores na Agricultura, a Contage.

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3: Ei, você aí, estamos de volta pra você ouvir o The Music Coffee Time. Aqui você aumenta o volume e a gente toca o melhores dos anos 70, 80, 90 aqui no The Music Coffee Time.
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0: Isso é The Mills Coffee Time. As grandes emoções da sua vida estão aqui. A gente volta já.
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0: Agosto marca o início do período mais crítico dos incêndios em mata no Brasil. Um alerta importante para as autoridades e a população. A falta de chuvas e as altas temperaturas contribuem para a proliferação de focos de incêndio em diversas regiões do país. As equipes de combate a incêndios já estão em estado de atenção e a conscientização da população sobre a prevenção é fundamental para minimizar os danos ambientais e sociais causados pelas queimadas.
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4: Olá, boa sexta-feira para você. Chegando o nosso Esporte Agora com a minha apresentação, locutora Patrícia. E pai e filho, Jonathan e Agustin dos Santos, se enfrentaram pelo Campeonato Uruguaio e protagonizaram um abraço emocionado após o apito final. Agustin, meia de 18 anos do Nacional, foi titular na vitória por 2-1. O meio-campista veste a camisa 10 e integra o elenco profissional desde o ano passado. Já Jonathan, atacante de 34 anos do Progresso, passou todo o duelo no banco de reservas. O encontro aconteceu no domingo no Gran Parque Central, em Montevidéu, pela primeira divisão uruguaia.
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1: Oh, que bacana! The Music Coffee Time, as grandes emoções da sua vida. A gente volta já, não sai daí.
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6: E entusiasmado com o trabalho do argentino Maurício Pochettino, destacado como um dos maiores treinadores do planeta, a Federação de Futebol dos Estados Unidos anunciou a renovação de contrato com o comandante até 2030. Com metas ambiciosas, os norte-americanos querem brigar por títulos da Copa do Mundo e fazer do futebol o esporte mais praticado em todas as comunidades. Sob a tutela de Pochettino, os Estados Unidos avançaram até as oitavas de final da Copa do Mundo de 2026, ficando uma posição atrás do pentacampeão Brasil. A seleção foi acompanhada pelos norte-americanos como nunca na história, com estádios lotados e recordes de transmissão televisivos. E a meta é deixá-la ainda mais forte e popular.
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O presidente Luiz Inácio Lula da Silva sancionou uma lei que amplia a atuação da polícia em meios digitais e aumenta a punição para crimes envolvendo crianças e adolescentes, especialmente com o uso de inteligência artificial. A legislação visa coibir criminosos que utilizam a tecnologia para aliciar e explorar menores. A nova legislação endurece a pena para o aliciamento quando há uso de IA, deepfake, perfis falsos ou aproveitamento de relação de confiança. Além da repressão penal, o texto prevê medidas de proteção às vítimas, como atendimento psicológico e psicossocial especializado.

0: O Dia dos Pais é celebrado anualmente no Brasil na segunda semana de agosto. Mas em outros países a data é celebrada em outros dias. Você sabia? Nos Estados Unidos e Inglaterra, o Dia dos Pais é celebrado no terceiro domingo de junho. Já em alguns países ocidentais, geralmente a data coincide com o dia cristão em que se comemora o dia de São José, pai adotivo de Jesus, 19 de março. A data pode mudar, mas o objetivo é o mesmo: homenagear todos os pais.
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0: Você está na melhor sintonia com o nosso The Music Coffee Time. A gente vai para um break e daqui a pouco tem mais. Não sai daí.
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5: Autoajuda, conhecimento, vendas, atendimento, motivação. Melhorar suas vendas requer estratégias criativas nos seguintes pilares. Ajuda os clientes a alcançar seus objetivos. Pense no seu produto como parte do valor que você oferece. Use um ciclo de vendas mais longo. Concentre-se em oferecer soluções genuínas. Peça indicações de seus clientes atuais. Venda outros produtos ou serviços para seus melhores clientes. Mostre aos nossos clientes o sucesso de outros clientes na compra de seus produtos. Tenha compromisso com a integridade. Diga sempre a verdade.
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6: Segundo a imprensa esportiva espanhola, Endrick está na mira de 3 clubes espanhóis: Vila Real, Betis e Real Sociedad. E mais, dizem que o italiano Roma também teria interesse no brasileiro. Endrick retornou ao Real Madrid após a Copa, mas, segundo rumores, terá dificuldades para ganhar espaço no elenco atual. A diretoria do clube estaria cogitando um novo empréstimo.
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0: Sintonia perfeita dos grandes sucessos do passado, aqui no The Mills Coffee Time. A gente volta já depois do intervalo.
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3: Lise Klaveness, presidente da Federação Norueguesa de Futebol, pediu nesta sexta-feira a renúncia de Gianni Infantino, presidente da FIFA, afirmando que ele não conta mais com a confiança da comunidade do futebol. Segundo Lise, Infantino não possui a confiança institucional necessária para governar a FIFA de forma estável nos tempos atuais. Não há volta para Infantino. A cooperação internacional no futebol enfrenta sérios problemas. Precisamos de um motivo para nos unirmos agora. E queremos pedir ao presidente da FIFA que renuncie imediatamente.
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5: Olá, voltamos com mais um bloco de informações do Info News deste sábado. Amizades no ambiente de trabalho podem melhorar a colaboração, reduzir o estresse e tornar a rotina mais agradável. Especialistas, porém, alertam que esses vínculos não devem comprometer o profissionalismo. Pesquisas mostram que muitos trabalhadores consideram as boas relações um fator importante para o desempenho e até para permanecer na empresa. As conexões também contribuem para fortalecer o sentimento de pertencimento entre as equipes. O principal risco aparece quando amizades influenciam avaliações, promoções, distribuição de tarefas e outras decisões que devem seguir critérios técnicos. Favorecimento e perda de imparcialidade estão entre os problemas mais apontados pelos especialistas. A falta de vínculos também merece atenção, já que a solidão no ambiente de trabalho pode afetar a saúde mental e a produtividade. A orientação é manter relações baseadas em confiança, respeito e equilíbrio entre a vida pessoal e a profissional. Daqui a pouco, mais informações com o último bloco do Info News. Fique ligado!
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3: 20 horas e 52 minutos.
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